0: Abel e Caim, Casca de Boi, pra fechar essa sequência musical do nosso Clube da Viola. Voltamos já já.
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8: Clube da Viola tá de volta no seu rádio. Tem música, tem informação, tem curiosidade. E a gente vai trazer mais uma sequência com Jacó e Jacozinho, o Peão e o Ricaço.

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3: Do Glacial Piolho de Galinha, pra fechar mais essa sequência aqui do nosso Clube da Viola. Fica ligado, hein? Voltamos já.
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3: 9:30.
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6: De volta com o Clube da Viola. Música, sucessos, informações. Vem comigo. Agora tem Mococa e Paraíso.

0: Carlos César e Cristiano, o Vai e Vem do Carreiro. Pra fechar mais essa sequência musical aqui no nosso Clube da Viola, voltamos já já.
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3: 9:52.
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7: De volta com o Clube da Viola. Tem música, tem mais sucessos, vem comigo. Agora tem Lil e Léo, Berrante de Ouro.

0: Jomo Late Douradinho, Banho de Arruda, fechando o nosso Clube da Viola de hoje. Gente, muito obrigado pelo carinho, pela audiência. O Clube da Viola vai ficando por aqui. A gente volta no próximo programa, se Deus quiser. Tchau, tchau, até lá.
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0: 22h13.
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2: O Cidade in Love começa agora, projetado para unir e conectar corações. Eu, Gil Garcia, convido você a experimentar cada palavra, cada pausa e cada som como elementos da sua história pessoal. Aqui todo detalhe se justifica porque a essência do romantismo orienta nosso caminho. Aqui a intensidade se transforma em memória e a emoção em constante companhia. Começamos permitindo que a música ocupe o espaço e fale mais alto que as palavras. Aumente o volume e experimente nossa primeira seleção musical do dia.
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0: som que se dissipou continua reverberando com uma sensação emocional que persiste. E na mesma sintonia, a próxima música vem para adicionar mais um capítulo à nossa história.
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0: muito.
1: O final da canção permanece a intensidade dos afetos vivenciados até agora. Chegou o momento de uma rápida interrupção no Cidade em Love. Logo após o intervalo, mais uma vez as emoções vibrantes encontram sua voz neste universo de romantismo.
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0: 22 horas e 34 minutos.
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4: Cidade in Love renasce e cada elemento é expresso em palavras que aproximam corações. O charme romântico ainda é o coração dessa atmosfera inigualável. Permita-se ser levado por esta maré que muda sentimentos em companhia. É agora que as melodias prosseguem expressando todas as emoções que nossos corações entendem.
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1: Quando um acorde se despede, é a chance para novas emoções florescerem. Permita agora que a próxima canção domine seu coração.
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0: música estabelece o trajeto e cria a atmosfera ideal para um intervalo essencial. O programa Cidade em Love entra em um curto intervalo. Quando voltarmos, a mesma intensidade romântica acompanhará a sequência das nossas músicas selecionadas para você.
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0: 22:53.
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4: Cidade in Love está novamente conosco, infundindo sentimentos que transformam todos os instantes em ocasiões únicas. Aqui, cada palavra se torna um refúgio e cada momento adquire mais profundidade. E para continuar envolto nessa aura, deixe-se levar pela melodia que complementa a magia unicamente percebida pelo coração.
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0: música pode cessar, mas o sentimento se renova. Já temos uma nova música para iniciar essa renovação.
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0: A canção encerra abrindo espaço para um curto intervalo. Faremos o intervalo agora. Continue conosco. Em breve, após o intervalo, este espaço será novamente ocupado por novas canções que tocam o coração.
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0: 23 horas e 11 minutos.
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3: Cidade in Love revive, trazendo mais uma vez emoções que juntam corações. Logo mais, deixe-se guiar pelo ritmo da música que vem a seguir.
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0: Embora a canção termine, o clima de romance ainda está presente. A próxima canção já está pronta para continuar esse instante mágico.
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0: mais uma que toca os corações. Um breve intervalo no Cidade em Ló. Logo após o intervalo, seguimos com mais sentimentos que fazem de cada momento algo singular.
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2: Estamos novamente no ar com Cidade in Love, onde cada retorno marca uma chance de mergulhar intensamente nos sentimentos que carregamos. A continuidade das emoções se faz pela música ressoando além do agora. E hoje temos uma seleção muito especial.
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0: ressonância daquela nota perdida transformou o silêncio em nostalgia. Prepare-se para uma canção que vai escrever um novo capítulo emocionante.
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0: Cidade em Love faz uma pequena interrupção, porém o romantismo não para, está presente sempre. Eu, Gil Garcia, gostaria de enfatizar o quanto sua presença é crucial para o sucesso deste encontro. Continue conosco após o intervalo. Traremos mais músicas e ocasiões feitas especialmente para o seu coração.
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0: 23h45.
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4: O Cidade in Love retorna ao ar para espalhar novamente a magia que faz de cada momento algo único. Chegou a hora de permitir que a próxima melodia te envolva e siga adiante nesta narrativa de emoções.
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0: cada encerramento de uma melodia marca o começo de uma nova emoção. Portanto, deixe a nova melodia transportá-lo a partir deste momento.
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0: Finalizamos mais uma edição maravilhosa do Cidade em Love. E todos os momentos que vivemos juntos permanecem como tesouros na memória dos ouvintes. Cada palavra, cada nota musical e cada pausa teceram momentos que permanecem eternos na memória dos que lá estiveram. O romantismo ainda nos orienta, mesmo depois da última melodia, pois os sentimentos genuínos nunca dizem adeus. Sou Ju Garcia e meu agradecimento a você por essa companhia e pela troca emocional que vivenciamos juntos hoje. Nos veremos novamente no próximo Cidade em Love para mais experiências emocionantes. Um forte abraço.
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0: Olá, amizades! Olá, amigos! Olá, amigas! Oi, bom dia! Bom dia, bom dia! Olha, com a certeza de reencontrá-los com saúde e muita disposição para esta segunda-feira. Hoje, 18 de maio de 2026. Então, gente, nós queremos pedir a Deus que Ele esteja na nossa frente para nos mostrar sempre o melhor caminho. Que Deus esteja ao nosso lado para nos abraçar e nos proteger. Que nosso Senhor Deus esteja atrás de nós para nos salvar das pessoas falsas. Que nosso Pai Deus esteja debaixo de nós para nos amparar quando cairmos. Que Deus esteja por cima de nós para nos tirar das armadilhas. É, que Ele esteja dentro de nós para nos consolar quando estivermos tristes e que Deus esteja sempre, sempre ao redor de nós para nos defender quando os outros nos atacarem.
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0: Olá, você, como é que está? Tudo bem? Oi, bom dia! Nós estamos chegando e com as bênçãos vindas dos céus, vamos iniciar o novo dia, uma nova programação aqui pela Rádio Montanhesa 93.5 FM. Aqui de Vazante, no Noroeste Mineiro, a nossa rádio. Olha, estamos abrindo o programa Sinfonia Sertaneja para, é claro, rodar o melhor do sertanejo, hein? É, hoje, dia 18, hoje dia Internacional dos Museus. Hoje é uma segunda-feira. Ontem foi Dia Internacional das Telecomunicações. Ontem, domingão, e no sabadão, dia do gari. Tá, vocês, o nosso abraço, bom dia. Bom, eu sou o Eldi Silva e junto à equipe 93, juntos vamos até às 8 horas, patrocinados aqui pela Farmácia Essence. 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Oi, bom dia, 5 horas e 3 minutos.

0: Trio Parada Dura, Vivendo Longe do Meu Bem. E nós abrimos aí com Zezé de Camargo e Luciano, música que fez parte do primeiro disco da dupla, Entre Ele e Eu. Pois é, começando bem por aqui, né? A programação pra você, pra você, pra você. Hoje, segunda-feira, amizades, é segunda-feira. Hoje, então, né? Dia 18 do mês de maio do ano de 2026, tá? Aqui é o de Silva na produção, redação e apresentação. A coordenação de Anderson Frank, que ainda nas suas férias. Direção artística de Isaac de Kaltman. Direção geral de Dr. Romão Gonçalves Dias. Até às 8 horas tem aqui
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Oi, bom dia, 5 horas e 12 minutos.

0: Viola Cabocla, Jander e Jordão aqui interpretando pra gente na programação da 93, certinho? Oi, 5 horas e 15 minutinhos, 5 e 15. É tempo para você mandar para cá sua mensagem através dos nossos canais, tá? Telefone fixo 3813-1113, tá certo? Ou telefone de contato, né, que fica mais fácil para você mandar mensagem para nós através do WhatsApp, né, mensagem aí de voz, né, anda mais rápido, ou caso você não queira, é de texto, tá certo, que é o 996881049, para você interagir e, claro, fazer com a gente a programação aqui desta segunda-feira, beleza? Por exemplo, a Marta mandou para cá: bom dia, começou bem a semana, a segundona, hein, com uma do Zezé para nós. Eita, pois é, né, Marta? É, a Marta é a fã número um aí do Zezé de Camargo e Luciano. Rodamos então, abrindo aí com ele, a música Entre Ele e Eu. Oi, bom dia, 5 e 16.
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Oi, 5 e 17.

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7: Oi, estamos aí, bom dia, 5 horas e 21 minutos, e um bom dia, né, então, lá para Marta, né, bom dia para ela, bom dia para o esposo Valdir Perninha, tá aí toda a família, aí já no trabalho, cuidando das obrigações. Forte abraço, gente, obrigado, juntos vamos até as 8 horas aqui com o nosso programa, o Sinfonia Sertaneja, beleza? Olha, tem duas participações já para uma do Amado, aí, povo apaixonado, logo cedo, apaixonado demais da conta, bom dia, fala comigo.
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0: Vamos ver. Semana que é da Mato Batista, Folha Seca, participação do Simone Simara. E eu mando pro meu amigo Batista que hoje nós está aqui. Alô?
1: Não me enrola, não.
0: Dizer que você não enrola aí, não. Mandar. Tá no Montanhista, beleza, viu? Tchau, obrigado.
2: Tá certo. Obrigado a você pela participação, viu, Zé Maria? Zé Maria e o Batista, viu? Tá na caminhada. Isso, abraço. Então vamos rodar pra vocês já já. Tem mais uma participação, bom dia.
3: Bom dia, Elde. Ô, Jack, dá música pra nós, né? Folha Seca. Ofereço a todos os meus colegas da CEMOB, Fabiola, Dorival, Seu Neros, Saraiva, Mantuí, Tonho Cunhado, Tonhozinho no centro, Galega Trescano, e a todos que gostarem da música. Tá na montanheza? Tá beleza. Valeu, amigão.
2: Valeu então, amigão. Obrigado pela participação. Bom dia, 5h22.

0: A dupla original, Ataíde de Alexandre, Você Marcou Pra Mim, Matando as Saudades. E nós abrimos aí a programação desse bloco com Simone Simaria, indicação lá do Zé Maria Brandino, né? E também do nosso amigão Jack, a música Folha Seca, né? Alô Batista, fica esperto para conseguir acompanhar aí o Zé Maria Batista. Suanda, rapaz, sapateia. Oi, bom dia.
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0: Não perca a hora, já são 5:31. Olha, um novo revestimento à base de polímero derivado de óleo de mamona

0: E argila mineral é capaz de liberar de forma controlada a ureia, fertilizante nitrogenado amplamente utilizado na agricultura. O estudo foi realizado por pesquisadores da Embrapa e das universidades de Ribeirão Preto e Unesp, Estadual Paulista Unesp e de São Paulo USP. Testes em casa de vegetação com capim piatã desmontaram que o fertilizante revestido prometeu melhorar a absorção de nitrogênio por parte da planta e maior produção de biomassa em comparação com ureia sem revestimento. Esta é a primeira avaliação com plantas desse tipo de revestimento à base de óleo de mamona e manoárgila realizada no Brasil. O revestimento reduz custos e o desperdício de fertilizantes no solo. Os experimentos realizados no Laboratório Nacional de Nanotecnologia para o Agronegócio, LNNA, sediado na Embrapa Instrumentação de São Paulo e no Laboratório de Processos e Matérias, Promate da Universidade de Ribeirão Preto, mostraram o impacto imediato da tecnologia.
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3: Oi, gente, bom dia. Já são agora 5 horas e mais 37 minutos. Seu bom dia ao Nilo, né? Bom dia para ele, bom dia para a sua mãe, né, Dona Tiana, eu e demais familiares, eu aí em São Brás, Retiro da Roça, Gameleira, Carmo do Paranaíba. Para vocês, forte abraço, obrigado, bom dia. Tá na montanha, tá uma beleza, né? Alô, Zé Cruz, eu bom dia para o Zé Cruz, tá, também sua família, viu? Também com a gente, forte abraço, obrigado, bom dia, né? Ao Zé Luz, oi, Zé Luz, como é que você tá, viu? É, como é que vai você? Você, aí a Dona Nelsina, forte abraço e obrigado, bom dia, 5 horas e 37 minutinhos.

0: Nós ouvimos aí, olha só, em Bob Robson e a música SOS Coração. Na programação nós ouvimos antes deles aí, tá com o Barreirito, Juventude que Perdi. Olha, já já tem aqui pra vocês, tá certo? Oração da Manhã e também daqui a pouquinho o Minuto Esportivo, certinho?
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0: Oi, 5 horas e 47 minutinhos, 16ª rodada do Campeonato Brasileiro. No sábado, Atlético Mineiro 3, Mirassol 1, Internacional 4, Vasco 1, Fluminense 2, São Paulo 1 e Palmeiras 1, Cruzeiro também 1. Ontem, Santos 0, Coritiba 3, Botafogo 3, Corinthians 1, Bahia e Grêmio 1-1, Bragantino 2, Vitória 0, Chapecoense 2, Remo 3 e Atlético Paranaense 1, Flamengo também 1. Palmeiras segue líder com 35 pontos, Flamengo vice 31, Fluminense em terceiro 30, São Paulo quarto com 24. O Atlético Mineiro é o décimo com 21 e o Cruzeiro 13º com 20 pontos. Aconteceu neste fim de semana a primeira decisão da Copa Regional Amapar e deu um empate, viu? Lá em Guimarães, no sábado, Guimarães 1, Nacional de Tiros também 1. O jogo decisivo acontece no próximo sábado, 3 da tarde, em Tiros entre Nacional e Guimarães.
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2: 5:50.

0: Viu? Aí na extrema, ouvindo, curtindo a programação do nosso Sinfonia Sertaneja. Aquele abraço, bom dia, tá bom? Alô, abração para, né, o alô Paulinho Marconi, viu? Bom dia para o Paulinho Marconi, né, o Paulinho Morcego, a sua família, viu? Aqui em Vazante, o casal Zé Maria Morcego, viu? E Ana Lúcia, também na Fazenda Recanto das Flores. Forte abraço, gente. Bom dia para vocês aí, aquela manhã bacana de segunda-feira. E juntos vamos até logo mais, às 8 horas, certo? Já já, a oração da manhã com o padre Reginaldo Manzotti. Oi, bom dia.
1: Ed, bom dia, meu patrão. Toca para mim aí, dois mineiros aí, Ed, Boiada, sempre filho, esse é a minha, seu amigo. A todos os pessoal do Vazantino Bom, já tá acordado, começando a lida nessa hora. Valeu, Ed, eu já tô aqui prontinho, só deixar o dele pra cair na folha.
0: Tá certo.
1: A roça é nosso lugar.
0: Ei, bom demais a roça, né, seu Adalto? Bom dia pro senhor, obrigado pela preferência aí, viu? Aproveitar e emendar ela lá pro Fabinho, né, Fabinho Correia, também lá o Danival, né, e a família, lá no Subidouro, ouvindo lá a gente aqui. 5h52.

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1: 5:59.
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4: Bom dia, queridos irmãos e irmãs, Semana da Unidade dos Cristãos, invocando o Espírito Santo e seus sete dons e todo amanhecer pedindo por intercessão de Santa Rita de Cássia. Vamos fazer nossa oração da manhã. Em nome do Pai, do Filho e do Espírito Santo. Amém. Senhor Deus, no início deste dia queremos pedir: mandai-nos o Espírito Santo com os sete dons. Nesta manhã, Senhor, mandai-nos o Espírito de sabedoria, para que procuremos unicamente a vós, que sois nosso fim e destino. Mandai o Espírito de inteligência, para que bem compreendamos a vossa santa palavra e vossa santa vontade. Mandai-nos nesta manhã o Espírito de conselho, para que não erremos nas dúvidas e sim trilhemos o bom caminho. Senhor, manda o Espírito de fortaleza, para que vos sejamos fiéis na felicidade e na desventura, e que diante das tentações e tribulações possamos resistir firmemente.

0: Ti. Nesta manhã, Senhor, manda sobre nós o espírito da ciência, para que saibamos distinguir o bem e o mal, e sejamos comprometidos com nossos deveres de cristão. Mandai, Senhor, o espírito de piedade, para que, inflamados do santo amor, possamos levar ao mundo a paz. E por fim, manda-nos, Senhor, o espírito do temor de Deus, para que, sempre lembrados da vossa onipresença, vivamos de forma digna, confiando na vossa assistência. Espírito Santo, recaia sobre nós. Espírito Santo, no início deste dia, pedimos as graças necessárias do discernimento, da luz e da paz. Pai nosso, que estais no céu, santificado seja o vosso nome. Venha a nós o vosso reino. Seja feita a vossa vontade, assim na terra como no céu. O pão nosso de cada dia nos dai hoje. Perdoai-nos as nossas ofensas, assim como nós perdoamos a quem nos tem ofendido, e não nos deixeis cair em tentação, mas livrai-nos do mal. Amém. Ó Deus, por intercessão de Santa Rita de Cássia, a santa das causas impossíveis, advogada dos casos desesperados, auxiliadora na última hora, atenda-nos neste pedido que nesta manhã apresentamos com fé. Santa Rita de Cássia, junto ao Sagrado Coração de Jesus, interceda por nós. Amém. Bom dia a todos.
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1: Oi, amizades, de volta, bom dia, 6:05, 6:05, já já tem aqui pra gente, viu, mais música e você mandando pra cá, tá bom? As suas mensagens do 996881049, já já a gente volta a atender vocês com música, luz, beleza? Então tranquilo, porque agora o recado vem lá da Luzia, vem ali do Ivaldo, tá certo? Da rua Salatiel Correia, rua de cima do Santuário de Nossa Senhora da Lapa, viu? Eles informam que já iniciaram aí a semana, tá bom? Aí com a mão direita na massa, tá certo? Isso pra colocar aí pra vocês na sacolinha, ou então já aí pra você degustar aqui com a gente os mais saborosos.

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8: Oi, gente, nós estamos com o nosso programa, o seu Sinfonia Sertaneja, oferecimento Farmácia Essence, Supermercado Serra Dourada, Madeireira Brasil Minas e em nome também do seu Sicoob Credivais, o nosso programa Sinfonia Sertaneja. Oi, gente, são agora 6h10, 6h10, confira. É, 6h10, tá saindo agora para o trabalho, hein? Indo aí para o sítio, para a chácara, né? Chega lá para tratar aí dos animais, cuidar da obrigação, né? lá da fazenda. Opa, um abraço, bom dia, tá certo? Vá com Deus e obrigado por curtir, tá bom? Pelo prestígio de escutar, claro, aqui o nosso programa Sinfonia Sertaneja, beleza? Meu querido Edson Japa, né? O Edson Japonês, iniciando aí, né, Edson? Mais uma semana, forte abraço, obrigado, bom dia. Vão todo mundo com Deus, viu? Iniciando aí, portanto, né, a ida aí para Uberlândia. Um abração para vocês, boa viagem, tá certo? E obrigado por curtir aqui o som da 93, certinho? Então tá muito bom. Tem mais ouvinte para falar comigo? Opa, você, bom dia.
9: Bom, olha. Deixa eu andar, você toca pra nós aí. Ninho de Cobra, Cracó, Jacózinho. Parece pro Guilherme Casan, a Luana e o Vicentão, lá na Cachoeira. E pra toda a galera da audiência em Lagoa Grande, Retiro da Roça. Na montanhesa, tá beleza.
8: Valeu, obrigado, Valicão, pela sua participação aqui no nosso programa Sinfonia Sertaneja. Mais ouvintes para indicar, pedir modão. Bom dia.
10: Bom dia, meu irmão. Gostaria de ouvir uma música aí com Ronaldo Viola, Meu Desatino. Quero mandar para a família Dona Marcolina, família Sr. Joaquim Lando, Sr. Manoel Leos, família Sr. Bidias, Valdemir e irmão Zé Paulo de Pareco Acemob, meu primo Casimiro lá no Claro de Minas, Caetano mais o Vaguinho lá no Moreira, Geraldo Iberino, o André Gaguinho, o Zé André, o Marujo mais o Ruita. Eu sei, estende ela por Jesus, o Sr. Antero Candim, lá no Cascalho Rico, para toda a minha vizinhança aqui no Daiazinho. Aqui é o Zé Pereira, tá na Montanhesa, tá beleza.
8: Valeu, Zé, bom dia, 6h12.

0: Na 93, ouvimos aí, portanto, com Jacó e Jacozinho, Ninho de Cobra. Oi, bom dia. Antes, Ronaldo Viola e Praiano Desantino.
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5: Como é que é? Tá tomando café? Tá tudo certinho por aí? É, você com a família, obrigado, e um forte abraço, obrigado, bom dia, ouvindo e curtindo aqui o nosso programa, o seu Sinfonia Sertaneja. Já já tem mais uma edição do FM Notícias, aí tá meus amigos, às 6h30, 6h24, fala com a gente.
6: Bom dia, meu amigo. Fala, menino, tranquilo. Tá beleza, né, meu amigo?
5: Tudo bem, beleza?
6: Bom, quero mandar uma música de... Fazer de Carlito e Baduí. Lavo Moderno, que é povo moderno, povo no nosso fiel aí. E vou mandar pro Pião do Carlos, lá em cima, do Moreira, também. Mandar pro Arnaldo Martins, seu Chico Martins, falou? E mandava aquele pessoal do Brejo Grande lá também, meus amigos de Nils, Neto Goiano, mandava pros Macumba, Tião Galinha. Falou, menino, escolhe uma dessas aí boa pra nós aí. Rapaz, Zé Pereira também, viu? Mandou uma pra nós aqui. Falou? Um abraço, tchau, com Deus.
5: Abraço.
6: Falou.
5: Fica
6: com Deus, um abraço.
5: Ele tava esquecendo aí do Zé Pereira, né? Você lembrou dele depois, Zé Pereira. Valeu, bom dia, obrigado. Caetano da Moreira, 6h25.

Garça Branca, nós ouvimos Carlito e Baduí na programação da 93 e você, beleza? Já já a gente traz aí volta e traz para vocês, tá? Mais informações aqui dentro do nosso, dentro aqui do seu programa Sinfonia Sertaneja, tá bom? Já já aqui o FM Notícias 8:06:28.

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0: Olha, já são 6h32. A atividade agrícola está entre as principais emissoras de gases de efeito estufa na atmosfera. O óxido nitroso, né? O óxido nitroso, chamado de N2O, é uma das substâncias mais difundidas pela prática originada dos fertilizantes à base de nitrogênio utilizados em larga escala. Com alta capacidade de geração de aquecimento global, o N2O chega a ter um percentual cerca de 300 vezes maior que o gás carbônico para gerar danos à atmosfera. O fenômeno estimulou pesquisadores do Grupo de Pesquisas em Solo e Águas Subterrâneas da UFMG e desenvolver trabalhos visando a descoberta de fertilizantes orgânicos mais sustentáveis e menos agressivos ao meio ambiente, a partir de resíduos da pecuária leiteira, da agroindústria, da cana-de-açúcar e da olivicultura. A equipe produziu fertilizantes granulados ricos em matéria orgânica, como esterco bovino e torta de filtros resultante da produção de etanol. Segundo a mestrada da UFMG e pesquisadora no projeto, Ana Quintanilha, o desafio da equipe era criar melhores fertilizantes para que o agricultor consiga continuar produzindo e, ao mesmo tempo, também consiga ser sustentável.
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8: Tá 93 e você, 6 horas e 40 minutinhos e os 6 e 40. Oi pra você, forte abraço, obrigado, viu? Olha, daqui a pouquinho tem uma nova música, viu, do nosso querido aqui, o Bruto do Modão, viu? É, daqui a pouquinho na programação sua, o nosso Sinfonia Sertaneja traz pra vocês aí essa aí do nosso amigão Bruto do Modão, viu? É o Rona aí do Córrego da Mata, beleza? 6h40, Tião Galinha quer passar por aqui, viu, na programação pra fazer um pedido musical e fazer um oferecimento. Fala comigo aí, Tião Galinha.
9: Bom dia, pô. É o Tião, depois você passa uma música aí pro meu amigo. Com Alvinho Supermercado Moderno aí. E pra toda a galera aí que tá ouvindo a Montanhas aí, beleza?
8: Beleza.
9: Você manda uma música pra eles, que eles gostam muito aí, é do Rendeiro Extremões. Aí você passa ali depois das 6h30, beleza?
8: Certo.
9: Manda qualquer um aí do Rendeiro Extremões pra ele, tá valendo. Aí você manda pro meu amigo Keitão, pro meu amigo Vaguinho lá, o João das Tabas, meu amigo Leso e do Patão. Paulinho da Raspadora. Chamando pra essa galera, todo mundo aí. Se tá na Montanhesa, tá beleza.
8: Tá beleza. Obrigado, meu Tião, pela sua participação. Um forte abraço aí, bom dia, viu? Ô, Tião Galinha, um rapaz mandou um alô pra você, viu? É o Iranel, né? O Iranel que hoje ele tá morando, né? Lá no setor de Chacras, Rio do Claro, né? Pai do Alex, né? Ô, Iranel, abração pra você, tá? Iranel, né? Também a sua esposa, viu? Aí no Rio do Claro, a Chacras, Rio do Claro. Forte abraço, obrigado aí e bom dia. Ele escuta lá, viu? Todos os dias aqui a programação. E ele diz, Elze, fala com o João Garinha lá que é pra eu levantar mais cedo pra ficar mais tempo acordado, viu? Mais tempo à toa. Levanta cedo demais pra ficar mais tempo à toa, viu, João Galinha? É, o João Galinha falou calminho com nós hoje, isso. Será que é ele mesmo,
10: é?
8: É ele. É, o Tião Galinha mesmo, será que é ele, senhor? Hoje é segunda.

0: Feira, né?
1: Eu sabia que era Irlanda.
0: Final de semana ele trabalhou também, trabalhou no sabadão, né? Parou mais cedo, inclusive, né? O senhor lembra dele participar com a gente. Alô, senhor Galinha, bom dia. Pedido, então, de Rio Negro e Solimões. Estou matando as saudades, 6h42.

0: Trio Parada Dura, na 93. Eu, pois é, forte abraço, obrigado aí, bom dia. 6 horas e 49 minutinhos. 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
2: 6:52.

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8: Oi, 6h55, hoje segunda-feira, né? 18 de maio, aniversariando vários cooperados, várias cooperadas, parabéns, viu? Aqui, saúde e muito paz, muita paz, viu? Alô, Berani Flor Gonçalves, parabéns. Parabéns ao Delmiro Lemes da Silva, Gabriel Alves Santos, Iago Pereira da Cunha, Juliane Silva Santos. Parabéns ao Gilmar José da Silva. É também parabéns ao Leonardo Francisco Nunes de Oliveira, Luiz Felipe Silva Bernardes, Manuel Antônio Araújo, né? Alô, Manuel Antônio Araújo, bom dia para você, parabéns, viu? É também aqui o Marcelino Alves de Araújo, Marco Antônio Gonçalves Machado, Maria da Glória Santos, Maria de Fátima Silva Garcia, Maria José da Silva, Maria Tereza Lopes Vitor, Marina Franzon Araújo, Nelci Ana Felipe, isso, né? Nelci Ana Filine Santin, lá de Guardamor também, viu? Ao Rafael Barbosa dos Reis, Ricardo Eustáquio Guimarães, né? Ricardo Eustáquio Guimarães, é o Ricardo Guimarães, parabéns para ele. E parabéns, viu? A Istael Vinícius de Souza, saúde para vocês, tudo de bom, que Deus os abençoe pelo seu dia, em nome, é claro, do Sicoob Credivaz.
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2: Oi, ao seu lado sempre, 6:58, 6:58. Bom dia pra você, tá certo? Bruto do Modão, Goiânia do Agro, Tião Galinha, viu? Manda lá, vé, é para o ouvinte da galera lá do Supermercado Moderno, escutando a gente. Alô, Valdir, alô, Delma aí no Córrego da Mata, bom dia, 6:58.

0: Nando Moreno e Rio Negro e Solimões.
1: Ela gosta demais do Chapeludo.
0: Chapeludo e o Bruto do Modão e a música Goiana do Agro. É, letra aí do Valdir, né? Valdir que é pai aí do Rony Clay, né? O Bruto do Modão. É, então, bom dia lá, né, lá pra eles, eu e no Córrego da Mata, com a gente, forte abraço, viu? Bom dia, oi, 7:05, 7:05. 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
5: Oi, 7h11, segunda-feira, 18 de maio de 2026, hein? Pois é, muito obrigado aqui, forte abraço, obrigado, bom dia mais uma vez. Alô, Ricardo Guimarães, viu? É bom dia, né, Ricardo Eustáquio Guimarães, bom dia pra você, parabéns, saúde, que Deus te abençoe, viu? É, hoje, amanhã e sempre. Muito obrigado aqui, viu, mais uma vez, a Marta, né, Marta Costureira e sua família, tá ligadinha com a gente. Alô, meu querido Marujão, né, bom dia lá para o Marujão, lá na comunidade Guaridoba, que vem com a gente, forte abraço, obrigado aí, e bom dia, viu, e também dá o Vinícius, né, o Vinicinhos, tá, é, e sua família aí na Matinha, turma aí no Capão da Onça, 712.

0: Lauana Prado, pois é, em breve vai ser mamãe, hein? Lauana Prado, voz potente da música feminina, música da sertanejo feminino. E a música Cobaia, né? Foi o seu primeiro grande sucesso. Às 7:20.
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0: 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Bom dia, 7:21.
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2: É isso aí, amigo! É aqui comigo que eu...
3: Oh, segunda-feira que promete, com certeza, às 7 horas e 24 minutinhos, informando aqui o Madruguinha na programação da 93, viu? Muito obrigado aqui, bom dia ao casal, né? Neuza e Fábio, bom dia pra eles aí no bairro Serra Dourada, ouvindo aqui a programação, viu? Ótima semana aí pra vocês, Deus abençoe sempre, certo? Alô, turma aí do Lava Jato União, viu? Um abração pra você também, bom trabalho, tamo juntos na programação. O Clênio Corrêa mandou pra cá, viu? Aqui uma foto, tá lá já aguando a horta, né, Clênio? Levantou cedo, não era nem 5 ainda, já começou a movimentar aqui, né? Valeu, Clênio. Então, aguar a horta mais cedo, né, senhor? Pra cuidar de outras obrigações também, o dia fica mais cumprido, não é isso? Então, tá certo. Um abraço, bom dia. Tem mais um ouvinte aqui pra falar com a gente na programação de Viva Voz, indicando mais música. Bom dia.
4: Opa! Bom dia, meu amigo, camarada. Como é que você tá?
3: Opa, beleza.
4: Batuca de bom?
3: Demais,
4: velho. Tá, sabe o que eu tô falando aqui da roça, da fazenda, da Maria?
3: Fala, Baltazar.
4: Se tiver como, meu amigo, você oferece uma música pra nós aí, pra essa rapaziada aí, pra essa machaiada, pra essa mulherada. E o nome da música é Vira Volta. Se não me engano, é Marcos Viola e João Carvalho que canta. Vê pra gente, Oferece pro meu cunhado também, lá na Carranca, mas a minha irmã, a Ana. Oferece pro Guilherme, mas a família dele. Pro seu Zé Pereira, ali pro seu Geraldo Liberino. Lá pro Marcelo, mas a família dele. E, enfim, vamos de um a mil pra não me esquecer, Aldi, nem dos que saiu.
3: Tá certo.
4: Tá na montanheza, meu amigo. É igual respeito, é bom e nós gosta. Tá beleza?
3: Tá,
4: certo,
3: beleza.
4: Obrigado a vocês, por enquanto.
3: Então, valeu, viu? Sempre simpático o Baltazar lá do Capizão, viu? Com a gente na programação, tá certo? Colocar aqui, então, pra você a música, tá? A interpretação aí do saudoso João Mulato e o João Carvalho pra cantar aí, portanto, com ele, certinho. Bom dia, hoje 7 horas e 26 minutos, eu repito pra você, na programação da 93.

0: Das antigas da fase ouro, Gino e Geno, Chora por Mim Violão, tá certo? Ouvimos antes, tá aqui na programação, João Mulato e João Carvalho, Vira Volta, indicação do nosso amigo Baltazar, viu? Lá da comunidade do Capizão, obrigado a ele, viu? Todos os seus vizinhos e também aí, forte abraço, viu? Bom dia. Alô, Geraldo, viu? Abração para o Geraldo, né? Também com a gente, toda galera aí no sítio São Miguel Arcanjo, viu? Geraldo Liberino, um abraço, bom dia, bom trabalho, ótima segunda-feira.
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0: 7h32, está chegando a hora. Nesta segunda-feira, o técnico Carlo Ancelotti anunciará a lista dos 23 jogadores convocados para representar a seleção brasileira para a Copa do Mundo no Mundial de amanhã no Rio de Janeiro. O evento contará, ou seja, ocorrerá às 5 horas da tarde, horário de Brasília. A pré-lista é enviada à FIFA na última segunda-feira, dia 11, conta com 55 nomes. Entre eles, destacam-se Neymar do Santos, Matheus Pereira do Cruzeiro, Pedro do Flamengo e Thiago Silva do Porto de Portugal. Nomes que

0: podem ou não ficar para disputar o Mundial. É saber logo mais às 5 da tarde na convocação oficial. A principal expectativa está em torno do nome de Neymar. O astro dos Santos ainda não foi chamado pelo comandante italiano, mas cativa uma comoção por grande parte da torcida e da imprensa brasileira. E lembrar que o Neymar ontem, no jogo que perdeu de 3-0 do Coritiba, foi substituído sem saber, né? Ele saiu para um atendimento, de campo para um atendimento, e a mesa autorizou a entrada de outro jogador em seu lugar. Depois ele foi para voltar, já tinha sido substituído. Onde assistir logo mais na TV, o evento será transmitido, viu? Aí pela GTV, Sport TV e TV Globo. Também na CNN Brasil e no SBT.
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2: E você também, bom dia, 7h37. Alô, você de Lagamar, viu? Forte abraço, obrigado aí, bom dia, viu? Obrigado a você por participar com a gente na programação, tá? Bom dia lá pra Lourdes, né? O seu esposo Lezico, viu? Bom dia lá pra Madalena, né? Alô, Madalena Caixeta, bom dia pra você, viu? É, também os meninos, né? Os filhos, parramados desse mundão, né, Madalena? É, uns aqui e outros acolá, né? É assim, filho, a gente cria os filhos, é pro mundo, não é verdade? Então, alô, Marlene, né? Nossa querida prima, né? Sangue bom também a Marlene, né? O seu esposo baiano, enfim, os familiares. Forte abraço, gente, bom dia pra vocês, e tá certo? Alô, Gilvan, né? O Gilvan Amaral, aí da Fazenda Recanto das Tábuas, viu? Tá meio gripado, né, Gilvan? Meio gripado, mas vai passar, não vai? Já tá ficando melhorzinho, né? Rapaz, gripe é danado. Deus, você derruba o peão mesmo, né? É, se não ficar esperto, cai mesmo, porque quando inflama a garganta, aí que complica mais ainda, né? Aí, bom dia lá pro Vanderli, né? Alô, Vanderli Custódio, né? Bom dia pra você, né? É ele, todos os pedreiros aí, forte abraço. 7h39.

0: Fernando Costa, é gente nossa, tô indo embora. Amado Batista e o Gustavo Lima, também gente nossa, por que não, né? Alucinação, regravação aí entre o Amado Batista e o Gustavo Lima. E é claro, reprodução aqui no programa, o seu Sinfonia Sertaneja, é isso?
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0: Oi gente, agora já são 7h46, já entregar aqui, passar, né? Portanto, o bastão para o nosso colega Isaac de Kaltman comandar aí para vocês, tá certo? Já o programa dele chegando por aí, já aqui no nosso programa, o Amigos da Manhã, certinho? 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Bom dia, oi, 7h47.

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1: 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Muito felizes pela sua audiência, aqui com o nosso programa Sinfonia Sertaneja, beleza? Vem aí o Amigos da Manhã, comando dele, Isaac de Kaltman. Pra fechar, viu? 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É. 7h53. Muito obrigado aqui, viu? Bom dia. Mais uma vez, é o Gilvan. Alô, Gilvan Amaral, bom dia pra você, viu? Aí no Recanto das Tábuas. Forte abraço, obrigado, bom dia. É, obrigado aqui, viu, a Cícera. Alô, Cícera, na Cícera Atleticana, viu, bom dia pra ela, bom café, bom trabalho. Ela e toda a galera aí, ainda a galera aí do CRAS, viu, forte abraço, bom trabalho. Alô, Eva, né, a Eva Maria, o esposo Oswaldino, toda a galera que mora aí no entorno do estádio municipal, né, galera aí da Vila das Viúvas, forte abraço, obrigado aí mais uma vez. Bom dia, tá na manta extra, beleza? E parabéns a mais uma vez, é o Ricardo Eustáquio Guimarães, viu, saúde e paz pra ele. 7h54, até amanhã com mais um Sinfonia.

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1: Ei, psiu. Bom dia, meu Jesus. Semana de Pentecostes. Maravilha, fostes à missa ontem? Hã? Então, o Espírito Santo não dá sabedoria para a gente se achar mais esperto, viu? Ele dá para a gente enxergar a vida com os olhos de Deus. Quando pedimos sabedoria, a gente troca a pressa pela direção, o barulho pela voz de Deus. Eu profetizo sobre sua vida, que hoje o Espírito Santo vai te livrar de decisões.

Decisões erradas, portas que te levariam para trás serão fechadas e o caminho de paz serão abertos. Você vai escolher o que é eterno, filho, filha. É hoje, começo de semana.

0: aí, seus sensacionais! Vamos juntos aí mais uma vez, uma semana, 18 de maio de 2026, hein? Belezinha, eu sou Isaac de Cautman, te amando cada vez mais, amando esse que faço, me amando também, amando minha família. A nossa rádio é a Montanhês FM e a sintonia tá aqui, ó. Por isso eu lembro a você, pai da Maiara, do Dr. Matheus, Isaac, médico veterinário, um abraço, bom dia. E o vovô da Maia Meirelles e da Maitê, meu povo. Aí é o maridão da graça, meu povo. Que Deus nos abençoe e nos guarde sempre. Obrigado, Deus. 8:04, obrigado, Deus.
1: Já parou para pensar as coisas.

0: família, pelos amigos, pela saúde de cada um de vocês aqui nessa noite.
1: Obrigado, obrigado Deus. Deus.
2: Oi, Bode!
3: Sabe quando a gente termina um relacionamento?

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6: 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Por aqui são 8 horas e 12. Olha, 8 horas e 12 minutos.
7: 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O pessoal vai ah, já chegou.
8: Será? Vamos lá ver.
7: Vamos.

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2: Oito horas e 22 minutos, 8h22 por aqui. É sucesso, música e informação. 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
2: Boa! 8h23,

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2: 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Um grave acidente foi registrado no sábado passado na rodovia LMG 740 e terminou com a morte de um motorista de 45 anos na região, lá no município de Lagoa Grande. Segundo a Polícia Militar Rodoviária, o acidente aconteceu no quilômetro 17 da rodovia e envolveu um caminhão Mercedes-Benz utilizado em serviços da Prefeitura de Lagoa Grande. O motorista, identificado como Alencar Martins de Magalhães, chegou a ser socorrido em estado grave para uma unidade avançada do SAMU e encaminhado ao pronto-socorro municipal, mas não resistiu aos ferimentos e morreu na unidade de saúde. De acordo com informações repassadas pela diretoria de frota da prefeitura, o caminhão retornava da região de Buritizinho após a realização de atividades de serviço no município. As causas do acidente ainda serão investigadas pelas autoridades. A perícia da Polícia Civil esteve no local para realizar os trabalhos técnicos e, segundo a polícia, não havia testemunhas que tivessem presenciado o momento do acidente. A morte do motorista causou comoção entre moradores da região e colegas de trabalho, principalmente por se tratar de um profissional conhecido na comunidade. O caso segue sob investigação para esclarecer a dinâmica do acidente ocorrido na rodovia do Leite, como é conhecida a LMG 740. Lamentamos profundamente e aqui a gente pede a Deus que conforte a todos os familiares, uma vez essa que grande parte dos munícipes de Lagoa Grande são ouvintes da 93. Próximo Minuto Notícia com esse destaque: mobilização cobra mais tratamento e direitos para pacientes com fibromialgia.

0: Fibromialgia, às 9h30, essa notícia.
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0: Sim, é verdade, Amigos da Manhã, por aqui na programação, sempre com você, realizando o seu sonho de viver uma vida boa e acompanhada com a gente, né não? Por isso, amigo locutor, dá um recado.
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2: 8h54, bom dia. E aí, já tomou o seu café da manhã? Já tá no trabalho? Faltam menos de 6 minutos para a oração das mãos ensanguentadas. Alguém tem notícia da dona Márcia lá do Antônio Secretário? Semana passada a gente pediu oração para ela. Tenho sim, ela está melhorando, né? Dos enjôos, porém está internada ainda. Ela está internada ou já veio embora para casa? Como é que está aí o sistema da Márcia? Márcia, ouvinte assíduo da nossa programação. 8h54, meu povo! Daqui um pouquinho eu quero parabenizar os aniversariantes do dia de hoje. Como é que está aqui, Isaac? Meu amigo Rafael Barbosa e o Daniel Barbosa são gêmeos. A cara de um é a cara do outro. Não? Rafael e o Daniel, tá aí um abraço para ele, para os pais deles e para toda a família. Tá aniversariando hoje, olha aí, o João Paulo Ferreira. Para falar em João Paulo, eu quero mandar um abraço aí para o meu amigo João Paulo da JP. João Paulo, é JB, JP

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0: Instruístes os corações dos vossos fiéis com a luz do Espírito Santo, fazei que apreciemos retamente todas as coisas, segundo o mesmo Espírito, e gozemos de suas consolações. Por Cristo Senhor nosso. Amém, amém, amém. Agora vamos para a oração, mas antes eu quero pedir a Deus que olhe pela vida e as súplicas todos os dias, e quem está ao lado do rádio agora. A Dona Maria do Carmo está aniversariando, que as mãos ensanguentadas de Jesus te cubra com muitas bênçãos no dia de hoje. E para quem é do grupo das mãos ensanguentadas de Jesus.
1: Bom dia, Isaac. Eu sou de Presidente Olegário e as minhas orações hoje é para a minha família, toda a minha família.
0: Maravilha.
1: Todos que estiver precisando de oração.
0: Maravilha, maravilha. Que bom, lá de Presidente Olegário. Ainda eu entrego a Rosalina da Moreira, eu entrego Luzimar Barbosa, eu entrego a Maria José, eu entrego a Cleusa Maria, bom dia também, a Dona Ivanir, lá de Lagoa Grande. Eu entrego os pedidos em tuas mãos, Jesus, de Dona Maria do Ranchinho. Peço oração para toda a minha família, Isaac, a Célia e família, Lorena e família, Solange Ribeiro está pedindo. Eu ainda entrego em tuas mãos esse pedido, Senhor.
2: Oi, Isaac, bom dia. Aqui é Claudirene.

são familiares dela, amizades também. Eu entrego em suas mãos, Senhor, a Maria Aparecida, a outra Maria Aparecida. Ela pede pela libertação dos vícios e toda a família, incansavelmente, já fazem vários anos, 3 anos ou mais, que a dona Maria Aparecida pede e suplica ao Senhor nosso Deus pelas mãos ensanguentadas, viu? Incansavelmente. Nunca perca a fé, viu, dona Maria? Nunca perca a fé. Nunca. Ó, em Santa Mônica ela rezou até perder de vista pela convenção do marido e do filho Santo Agostinho. Pense no Santo Agostinho que era danido, viu? Mas aí ela conseguiu, todo dia de joelhos, ali, rezando, suplicando, pedindo a Deus que fosse feita a vontade de Deus na vida. Ficou quase 30 e tantos anos rezando todo dia. Na hora certa, que na hora certa de Deus, aconteceu. Pedro Júnior, sua família, a Maria Helena do Riacho, para a família dela, a Geralda Raquel também, que é irmã do Pedro Júnior. Ainda eu entrego Nivalda, que pede pelo filho Fernando e a nora Ana Carolina e os netos Arthur, Alice e ainda para a amiga dela, a Ana Bernardes, lá no Mané Buiú. Tá certo, tá aí, olha, tá bom. Ainda eu coloco a líder do assentamento Nossa Senhora da Guia e a Márcia, que é a mãe da Denise. É a informação, eu estou aguardando informação. É, como é que está o estado dela? A Cristiane, a Cristina, a Dona Bárbara, o Hamilton e a filha e familiares, a Marilene, coloco o nome da Márcia, a Márcia cunhada, a minha cunhada, a Márcia Ribeiro Alves, ela está em Paracatu, entubada ainda, me chamo Marilene, muito bem. Ainda em oração, eu coloco as mãos ensanguentadas em nome de Nelci Maria. Aí eu disse, como é que ela está? Aí alguém me respondeu aqui, mas eu não estou encontrando. Ah, foi a Sônia. Cadê a Sônia? Está aqui. Tenho sim. Ela melhorou dos enjôos, porém está com muita fraqueza e diarreia. Pensei que era Claudiana, mas é a Márcia. Continue. Ah, Márcia continua entubada, tá certo, melhorando, graças a Deus. Muito bem, tá melhorando. Olha, e para todos aqueles que estão em oração agora, vamos. Peça a Deus, meu filho, peça a Deus, minha filha, porque Deus tem algo especial para você agora. Em nome do Pai, do Filho e do Espírito Santo. Cura-me, Senhor Jesus, coloca tuas mãos benditas, ensanguentadas, chagadas.

na vida da família, para suportar, daqueles que estão acamados e internados. Nós precisamos desesperadamente de cura física e espiritual através do toque consolador de tuas mãos ensanguentadas, infinitamente poderosas. Eu reconheço, apesar de toda a minha limitação e da infinidade dos meus pecados, que és Deus onipotente, misericordioso, para agir e realizar o impossível. Com fé e total confiança eu posso dizer, mãos, com muita gratidão, ainda rezem pela recuperação da Laís, do Cicobi. E com gratidão e total confiança, mãos ensanguentadas de Jesus, mãos feridas lá na cruz. Vem

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2: Aí, valeu, valeu, valeu, valeu. Ana Castela por aqui chegando, ó.

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2: 9:21.
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0: Ua, beleza. Tudo certo, tudo bem? Nosso abraço, nosso carinho para Maria Isabel do Retiro da Roça. Bom dia, dona Leila Maria de Lagoa Grande.

Grande. Bom dia, Maria Helena da Fazenda Riacho. Bom dia também. Para Marilene, a outra Marilene, né? Tá aí, ó. A Neuci Maria. Bom dia, Neuci Maria. Bom dia para o Nilo lá na região. Cadê o Nilo aqui? O Nilo. É, ué. O Nilo aí. O Nilo do Cerrado. Sempre tá ligado com a gente, o Nilo. Vai aí, Nilo. Ó, vamos dar.

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brasileiros. A fibromialgia é uma síndrome crônica caracterizada por dores musculares intensas e persistentes, fadiga, distúrbios do sono, ansiedade, dificuldade de concentração e alterações emocionais. Embora não provoque deformações físicas aparentes, a doença compromete diretamente a qualidade de vida dos pacientes. Durante a mobilização, pacientes relatam as dificuldades enfrentadas no dia a dia, desde limitações físicas até a falta de compreensão sobre a gravidade da doença. Nos últimos anos, pessoas com fibromialgia passaram a ter maior reconhecimento legal no Brasil. Uma lei federal passou a garantir direitos semelhantes aos das pessoas com deficiência, incluindo acesso a benefícios sociais, aposentadoria por invalidez em casos específicos e prioridade em políticas públicas de inclusão. Mesmo assim, representantes do movimento afirmam que o acesso a diagnósticos especializados, tratamento multidisciplinar e suporte psicológico ainda é limitado em muitas regiões do país. Especialistas reforçam que o tratamento da fibromialgia envolve medicamentos, atividade física, fisioterapia, apoio psicológico e mudanças no estilo de vida, já que não existe cura definitiva para a síndrome. A mobilização também teve como objetivo ampliar

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2: 9:50.

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Vamos fechando aqui o nosso programaço do dia, né não? Nosso programaço tá chegando ao final, o Padre Reginaldo já está por ali. Quero abraçar e mandar um abraço aí pra Neuza Dias, um abraço aí pra a sogra dela, né? Que Deus conforte vocês, viu? Com muita fé e gratidão a Deus também, né? Ah, o Sebastião, o homem da limpeza. O que é isso, Sebastião? Aí, o homem tá mandando ver aqui, rapaz. Tá certo. Bom, foi bom demais o nosso programa por hoje, tá certo? Depois do programa do padre, tem o esporte, show de bola. E depois tem o nosso noticiário com as notícias de Vazante e da região. Gian Giovanni, Bruno e Marrone juntos. Chicote de luxo na sequência. Faltam 6 minutos para as 10.

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0: Louvado seja nosso Senhor Jesus Cristo, para sempre seja louvado. Queridos filhos e filhas, eu quero saudar a todos que se encontram nesta segunda-feira. Como é que foi seu final de semana? Espero que tenha sido abençoado. E você sabe que as bênçãos de Deus nos vêm de forma privilegiada, plena, pela Eucaristia. Domingo com a missa é, sem dúvida, semana com a graça de Deus. E esta semana é muito especial. É especial por vários motivos. Porque a semana entre a Ascensão do Senhor, que foi ontem, e domingo, que será Pentecostes. Então nós chamamos a Semana da Unidade dos Cristãos. E, portanto, nós iremos invocar o Espírito Santo e vamos aproveitar no programa uma catequese sobre o Espírito Santo. É claro, nós temos o livro de Jó e também nós temos o início de uma novena. Primeiro dia, Santa Rita de Cássia, das causas impossíveis, rogai por nós. Qual a sua intenção neste ano da novena de Santa Rita de Cássia? Vamos juntos, querido povo de Deus. Quero saudar a todos a partir da Rádio Evangelizar, de onde tudo começa. As rádios irmãs cujos nomes cito neste momento:
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Amém. Divino Espírito Santo, venha sobre nós. Divino Espírito Santo, renove a face da terra. Divino Espírito Santo, Consolador, Paráclito. O Evangelho nos fala e nós mergulhamos nele. Naquele tempo, os discípulos disseram a Jesus: Eis, agora falas claramente e não usa mais figuras. Agora sabemos que conheces tudo o que não precisas que alguém te interrogue. Por isso cremos que viestes da parte de Deus. Jesus respondeu: Credes agora? Eis que virá a hora, e já chegou, em que vos dispersareis, cada um para um lado, e me deixareis só. Mas eu não estou só, o Pai está comigo. Disse-vos estas coisas para que tenhais paz em mim. No mundo tereis tribulações, mas tende coragem, eu venci o mundo. Senhor, aparentemente, os apóstolos chegaram à fé e dizem claramente que acreditam que sois o Messias. Mas Jesus, que conhece todos os corações, respondeste a ele e falas a nós: Credes agora? Vai chegar a hora, está perto, em que vocês se dispersarão e me deixarão só. Mas eu não estou só, o Pai está comigo, Senhor. E de fato, quando o cerco se fechou em Jerusalém, na hora em que era a tua de ser traído, preso, condenado, dispersaram. Nós também, quantas vezes nos dispersamos por medo, por preguiça, por assídia. Quantas vezes nos dispersamos em meio às tribulações, problemas que, ao invés de nos levar a um ato de fé contínuo e permanente, a Ti, nosso Salvador, ao invés de rezarmos mais, nos dispersamos. Mas obrigado, Senhor, porque Teu Evangelho nos fala que teremos a alegria plena em Ti, Senhor. Tenhais paz em mim. E, Senhor, já nos preparaste, mas tomamos essa Tua palavra. Escute você, filho e filha que está em casa, pela TV, rádio, aplicativo, no mundo. Tereis tribulações, mas coragem. Eu venci o mundo. Vou repetir de novo, que é uma palavra atemporal. No mundo tereis tribulações, e nós as temos, Senhor. Então manda Teu Espírito Santo sobre nós, para que não fraquejemos. Manda Teu Espírito Santo em nós, para que aumente a nossa fé. Mande Teu Espírito Santo em nós, Senhor, para que a nossa coragem aumente e se manifeste. Senhor, dai-nos coragem para enfrentar os problemas de hoje. Dai-nos coragem para passar pelas tribulações. Divino Espírito Santo, venha sobre nós com as línguas de fogo, tal qual línguas de fogo, Senhor, e abrase o nosso interior. Senhor, Deus da minha vida, as tribulações de hoje que vivo, e diga você que está rezando comigo, quais são essas tribulações hoje? Tribulações, seja na vida social, seja na vida econômica, seja na vida afetiva, qual é a tua tribulação hoje? Peça ao Divino Espírito Santo, faz um derramamento.

0: de todos que lhe disse: coragem, eu venci o mundo. Senhor, que vendo a tua vitória, movido pelo Espírito Santo, lutemos e aguardemos a vitória que vem de ti, Senhor. Povo de Deus querido, é uma semana muito especial. Você que me acompanha sempre, chama um amigo, uma amiga, manda no WhatsApp do grupo de oração, grupo do Bom Dia, grupo da família. Experiência de Deus está começando, nós voltamos já, volte comigo.
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2: 10 e 10.
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0: Penso que na vida.
1: É adotada. Eu descobri isso com um mês de casado. Já tem 19 anos que somos casados.
0: Certo.
1: E desde quando a gente casou, que ela me falou que ela era adotada, e eu via uma hostilidade dos pais adotivos dela com ela, e eles começaram a não me aceitar como marido dela também.
0: Tá.
1: E ela falava pra mim, olha, eu queria muito conhecer minha família biológica, queria muito conhecer, e eu sem saber como fazer.
0: Sim.
1: E desde então, a gente já assistiu o seu programa pelo YouTube.
0: Sim.
1: E a gente nos apegamos muito a Jesus das Santas Chagas.
0: Certo.
1: E em outubro de 2024, ela já tinha perdido as esperanças já de conhecer a família biológica.
0: Nossa, o ano passado.
1: É, 2024.
0: Ah, dois anos atrás, sim, tá.
1: Isso. E isso, já tinha se passado 19 anos que ela estava comigo. Ah, eu queria conhecer a minha família biológica e tudo. Só que os pais adotivos dela nunca falaram para ela aonde que estavam, aonde que eles estavam, se estava vivo, se estava morto.
0: Certo.
1: E eu me apeguei muito a Jesus das Santas Chagas e coloquei o joelho no chão e falei, Senhor, me dá uma luz para achar esse pessoal, essa família.
0: Pois não.
1: E num dia 24 de outubro, me deu a ideia, vai no Juizado da Infância e Juventude que lá você vai achar a sua resposta.
0: Certo.
1: Eu fui lá no Juizado da Infância e Juventude, eles abriram um processo e em fevereiro de 2025, ela recebeu todos os documentos da adoção dela.
0: Certo.
1: E ela falou, só que nos documentos constava a família dela em Maranhão. E a gente não tinha condição na época de ir lá para Maranhão para procurar a família dela.
0: Claro.
1: Só que aí eu me coloquei no joelho, no chão novamente e pedi a Jesus das Santas Chagas, pelo amor de Deus, Senhor, me dá uma luz, derrama uma gota do seu sangue pra gente ter uma noção, pra gente ter uma luz. E se passaram-se dois dias, eu coloquei a história dela toda num grupo de procurando pessoas no Facebook.
0: Sim.
1: E no Instagram. E se passaram-se mais dois dias, uma mulher de São Paulo me ligou, falou que tinha achado a mãe dela.
0: Meu Deus, meu Deus.
1: Aí eu falei, nossa, mas será que é verdade mesmo? Será que não é golpe? Será que é verdade e tudo? Aí a mãe dela essa mulher me mandou uma foto da mãe dela. Aí eu mandei pra ela, só que ele não adiantava nada, que ela não conhecia,
0: claro,
1: né?
0: Claro.
1: Então.
0: E nos dias atuais, golpe é o que mais tem, né? Tá certo em desconfiar no começo.
1: Isso, e até tanto que essa mulher que me mandou a foto da mãe dela me pediu um dinheiro pra manter o canal dela no Facebook.
0: Tá.
1: E então assim, eu falei, olha, isso é golpe e tal. Ela falou, não, ela tem quatro irmãos e os quatro irmãos dela são vivos.
0: Nossa.
1: Aí eu peguei e falei pra ela. Aí eu liguei pra minha esposa na hora. Eu falei, olha, achei sua família.
0: Meu Deus.
1: Ela falou, como?

0: que se achou e tal, ela estava trabalhando. Ela estava trabalhando aqui em Anápolis, ela largou o trabalho dela e falou, como que você achou? Aí eu peguei e pus a mão na cabeça, eu também estava trabalhando, eu larguei o trabalho, eu falei, meu Deus, tomara que seja verdade.
1: Certo.
0: E essa mulher me passou o telefone do irmão dela de Curitiba. O irmão dela mora em Curitiba, um dos irmãos.
1: Jesus amado.
0: Aí eu peguei e liguei pro irmão dela. O irmão dela falou, olha, e essa história sua bate muito com a história que minha mãe falava pra nós. Só que a minha mãe deixou de procurar ela porque não tinha mais noção da onde estava, da onde que ela estava, da onde que tinha deixado. Então, padre, daí pra cá, eu comecei a conversar muito com esse irmão dela. Aí o irmão dela falou assim, vamos fazer o seguinte, vamos fazer uma chamada de vídeo, nós todo mundo junto.
1: Entendi,
0: aí,
1: ótimo.
0: O irmão dela foi e fez essa chamada de vídeo, a mãe dela, na hora que viu, falou, é minha filha, é minha filha.
1: Senhor das Chagas.
0: Em março, eu falei, olha, a gente não tem condição de ir até no Maranhão. A mãe dela falou, não tô no Maranhão. Eu tô no Amazonas. Eu falei, mais longe ainda. Mais longe ainda. Aí ela falou, eu tô em Presidente Figueiredo, no Amazonas.
1: Certo.
0: Aí eu falei, olha, não tenho condição. Só que aí a empresa que eu trabalhava me mandou embora. Eu acho que foi obra de Deus. Porque eu peguei o dinheiro, aí os irmãos dela lá reuniram, pagaram a passagem dela e de dois filhos meus, e eu paguei a minha passagem e fomos para Manaus.
1: Certo.
0: Aí chegou lá em Manaus, fez o DNA, e por honra e glória e graça de Jesus da Santa Chagas, deu positivo o DNA.
1: Louvado. Toca o sino, sacristão! Que história linda!
0: Aí nós fomos... Aí, padre, nós fomos para a casa da mãe dela, ficamos lá durante 27 dias e voltamos. Daí, de lá para cá, que já são mais ou menos 9 meses,
1: certo.
0: Que as duas, que a mãe e a filha, se comunicam.
1: Certo.
0: E assim, padre, eu tenho a plena convicção, eu tenho a plena fé que foi Jesus da Santa Chagas.
1: Com certeza.
0: E abençoou que as duas se encontrassem depois de 41 anos.
1: Então diga, eu te louvo, Senhor das Santas Chagas.
0: E assim, foi um milagre, foi uma bênção, até hoje está sendo, porque as duas se comunicam, os irmãos todos se comunicam.
1: Tá certo.
0: Então,
1: graça assim, recebida.
0: Graça testemunhada. Toca o sino, sacristão. Isso.
1: Ô filho de Deus, louvado seja Deus, eu tenho poucos segundos. Quem você quer deixar em oração, por gentileza?
0: Padre, eu quero deixar minha família, minha esposa, Rebeca.
1: Mas aí você vai acabar revelando. Fala para telefonista. Você deixa os nomes com eles e eu levarei no altar do Senhor, pode ser?
0: Tá, pode ser. Padre, eu queria muito que o senhor mandasse um terço para nós também, para a gente mudou agora e
1: tá bom.
0: No nosso quarto não tem, só parede branca lá só. Eu queria muito um terço do senhor.
1: Com certeza, pode ter certeza que mandarei o terço sim. Deus abençoe, filho de Deus, história gratificante, louvado seja Deus. Tá aí Jesus das Santas Chagas, eu vou pro intervalo e volto já, volte comigo.
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0: Querido povo de Deus, nós vamos para a leitura orante, mas eu quero saudar Filho de Deus de Anápolis, a alegria. Ele está passando agora, passou, né, no intervalo, os nomes em oração. Vamos mandar um terço. Que Deus abençoe, acompanha pelo aplicativo YouTube. É Dom Valdemar Passini Dalbello, de Anápolis. E eu gostaria de dizer, Filho de Deus, já que a graça foi tão grande para você e sua esposa, que tal vocês se tornarem mensageiros da Capelinha de Jesus das Santas Chagas? É só ligar e pedir 0800-410-6060. Tendo 8 famílias para começar a passar a Capelinha, já é o suficiente. Segundo ponto, gente, não esqueça, aí agora é Nossa Senhora. Nós estamos indo em direção a Fátima. E desde o começo do mês, eu convido você a ligar 0800-410, campanha de oração para Nossa Senhora de Fátima. Dá tempo de você ter seu nome, o nome de sua família, no santuário de Nossa Senhora de Fátima. Eu levarei e colocarei na ermida de Nossa Senhora de Fátima, na missa. Por isso, entre 0800-410-6060, ligue 41-3221-6060, manda e-mail, ou você pode fazer assim, padrereginaldomanzotti.com.br, tem lá pedidos de oração, evangelizarepreciso.com.br também. É nessa ermida que vamos levar. Estamos chegando, indo em peregrinação. Fique atento também para acompanhar no Instagram os horários das missas que vão acontecer. Pode pular um dia, dois, quando estamos em trânsito, né? Porque as estradas são longas, mas temos as missas marcadas. Amado povo de Deus, e você tem gostado do livro de Jó? Eu não estou soltando nada por enquanto. Você vai gravando. Manda um áudio, 41-3221-6060. Depois eu vou ouvir tudo com muita calma. Aquilo que for possível, eu solto no rádio. E as perguntas, se não forem tantas e forem mais fáceis, eu falarei no programa. Se não, eu vou fazer um programa à parte no YouTube para responder todos os questionamentos. Você tem questionamento? Está mexendo com você? 41-3221-6060. Amado povo de Deus, Bíblia aberta, cartilha de oração.
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0: E hoje, capítulo.

Capítulo 6, Jó, capítulo 6, versículo 8:15. O texto de hoje que nós vamos ler é a primeira resposta de Jó ao primeiro amigo Elifaz que fez o discurso. No sábado, você acompanhou o primeiro amigo Elifaz que fez um discurso a Jó. Hoje, nós vamos à resposta de Jó ao primeiro amigo. É verdade que o texto é maior do que eu estou dizendo, mas nós vamos pegar o miolo. Qual é o miolo do discurso de Jó, a resposta de Jó a Elifaz? É este que eu falei, Jó capítulo 6, 8 a 15. Capítulo 6, começa assim: então, em resposta, Jó disse. Versículo 1. Então, em resposta, Jó disse. Versículo 2, para depois darmos o salto. Ah, se a minha desgraça e os meus sofrimentos fossem postos numa balança, com certeza pesariam mais do que a areia do mar. Essa é a introdução. Ah, se a minha desgraça e o meu sofrimento fossem colocado numa balança, pesariam mais do que a areia do mar. Agora, salte para o versículo 8. Ah, se Deus me desse o que estou pedindo, ah, se Deus respondesse a minha oração, então Ele me tiraria a vida, Ele me atacaria e acabaria comigo. Versículo 10. Se eu soubesse que Deus faria isso, daria pulos de alegria, mesmo sofrendo muita dor. Atenção! Apesar deste sofrimento, de Jó chegar a dizer que se colocasse numa balança a desgraça e os sofrimentos que ele passa, pesaria mais do que a areia do mar, a frase primordial está no versículo 10. Toca o sino, sacristão. A parte B, a parte A diz: se soubesse que Deus faria isso, daria pulos de alegria, mesmo sofrendo muita dor. Agora sim, pois Deus é santo, eu nunca fui contra as suas decisões. Deus é santo. Entre no mundo de Jó. Você lembra da imagem de Jó nas cinzas? Uma imagem terrível, com lepra, sozinho, magro. Mesmo sofrendo terrivelmente, ele diz: Deus é santo e eu nunca fui contra as suas decisões. Onde estão as minhas forças para resistir? Por que viver se não há esperança? Será que sou forte como uma pedra? Será que meu corpo é de bronze? Não sou capaz de ajudar a mim mesmo, e não sou capaz de ajudar a ninguém que me pede socorro. Ele está no fundo do poço, mas mesmo lá, no terrível momento de sofrimento, a palavra dele é clara: pois Deus é santo e eu nunca fui contra as suas decisões. Senhor,

0: Se hoje sofro, ou se no futuro terei que passar por sofrimentos, se no futuro, que não está nas minhas mãos, eu tiver que passar por provações, dai-me esta confiança em Ti, Senhor, e esta fé inabalável, capaz de dizer, em meio a gemidos e dor, Deus é santo, santo, santo, santo, portanto, santíssimo. E eu nunca, Senhor, por mais difícil que for a minha vida, eu rezo, suplico a graça da esperança, da fé, da gratidão, do amor, para nunca ir contra as suas decisões. Eu o proclamo, Senhor, verdadeiramente santo, apesar, não obstante, ao sofrimento. Este é o segredo de Jó, a resposta ao primeiro amigo. Repito os versículos que vamos rezar daqui a pouco. Eu fiz Jó, capítulo 6, 1, 2, 3, 8 a 15. Volte comigo em oração. Voltamos já.
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3: 10h36.
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0: Ainda na leitura orante, então hoje, acabamos de ouvir e já rezar um pouco a primeira resposta de Jó que fez ao primeiro amigo, depois do discurso de Eliafaz. E o texto é Jó, capítulo 6, 1, 3, 8, 15. Anote ali. E se você for no livro que se inspirou neste texto, Inabalável, eu indico você na página 81. Leio um parágrafo. De fato, de sua parte, Jó não aceitou a lógica simplista dos amigos. Ele, Jó, não se deixou esmagar pelo falso consolo, disfarçando de acusação, e defendeu sua inocência. Vou repetir, você entendeu que Jó, de novo, ele não aceitou a lógica simplista dos amigos e hoje do primeiro amigo do discurso. Ele não se deixou esmagar pelo falso consolo, disfarçado de acusação. E o que ele fez? Ele defendeu sua inocência. Em sua dor, clamou por um mediador entre Deus, ele e Deus. Questionou o silêncio divino. Mas, volto ao texto para dizer, ele não aceitou a acusação simplista. Ele disse: Deus é santo e eu nunca fui contra suas decisões. Dai-nos, Senhor, esta graça, hoje e sempre, de proclamar a tua santidade, o teu poderio, o teu senhorio, e em tudo aceitarmos tua vontade, e nunca, nem hoje, nem amanhã, e sempre, jamais, trabalhar contra a tua vontade. Seja feita a tua vontade, Senhor. Amém. Paulo, que a paz de Jesus esteja com você, Paulo.
1: Bom dia, padre.
0: Hoje é dia dos homens. Deus abençoe, Paulo. Você fala de onde?
1: Falo de Arapongas, Paraná.
0: E como é que você me acompanha em Arapongas?
1: Acompanho o senhor pelo YouTube.
0: Tá certo. Meu abraço a Paulo, Arapongas, Paraná. Apesar que tem a rádio Arapongas FM que transmite, mas que bom que você está no YouTube. Diga lá, a palavra é sua, filho.
1: Padre, eu estava muito afastado de Deus há um tempo já.
0: Sim.
1: Vou colocar uns 2 anos e eu, depois de muito tempo, minha mãe falando comigo, para mim voltar em Deus, né? Eu, nesse momento, me sinto no bem mal, no fundo do poço mesmo.
0: Por quê, filho?
1: Aconteceu que eu tive uma discussão muito feia com a minha irmã. E é uma pessoa que eu admiro muito, de coração mesmo.
0: Sim.
1: Só que ela sempre foi muito dura nas palavras dela, sabe? E isso foi ocasionou, no caso, esse problema. Eu fui duro com ela também nas minhas palavras. E isso ocasionou também um término entre eu e minha esposa. Que a gente separou agora recentemente, faz uma semana. Então eu tô tentando digerir tudo isso.
0: Entendi.
1: Mas tá bem difícil.
0: Mas teve alguma relação da briga com a sua irmã, que alguma relação com a sua esposa e o término?
1: Então, a briga com a minha irmã, no caso, eu acabei perdendo a cabeça, acabei falando demais, né?
0: Ah, são duas coisas distintas.
1: Sim, mas nesse dia inflamou mais, né?
0: Ah, tá.
1: Então, esse que foi o problema.
0: Então vamos começar pela sua irmã. Filho, às vezes a gente não faz o silêncio devido. E quando a gente está nervoso, Paulo, quando vem aquele sangue

0: quente, aquela vontade, aquela irracividade, aquela coisa forte. A gente tem que aprender a dar licença. Não diz mais nada. Sai, dá uma volta, que a gente teria falado coisas que não precisava. Então comece a pedir muito, Deus. Quando eu for nervoso, eu também, você, pelo jeito, é uma pessoa intensa. Quando...
1: Eu sou um pouco.
0: Então peça para Deus, para você nessas horas, silenciar. Retomar depois o assunto. Não morder as iscas. Agora falemos e digo assim, pode ser bem sincero com a tua irmã? Vai passar um tempo, vocês vão ser capazes de se perdoar e não tenha vergonha de voltar atrás. Não tenha vergonha de, na hora certa, comece agora a rezar pelo anjo da guarda da tua irmã e comece a dizer, Senhor, eu quero voltar. E você vai ver que Deus vai apresentar o momento em que você vai poder pedir perdão e receber o perdão. Irmãos voltam. Mas tua esposa, o que aconteceu?
1: A minha esposa foi um caso que a gente já não estava muito bem na nossa relação.
0: Tá.
1: E quando ela acabou, no caso, se intrometendo no, na nossa discussão ali, né, eu acabei, estava com a cabeça quente, e a gente acabou discutindo também, por motivos que a gente tinha de antes, sabe?
0: Problemas mal resolvidos que vieram à tona na hora errada.
1: Com certeza.
0: E vocês... separaram aqui ou só não estão se falando?
1: A gente separou de verdade.
0: Oh,
1: eu chamo ela de esposa, mas a gente não é casado, né? A gente morava junto.
0: Então não é esposa, então é companheira.
1: Isso.
0: E quanto tempo vocês estão separados?
1: Agora vai fazer uma semana, que foi na segunda-feira passada.
0: Mas não é pra tanto. Não é pra tanto. É possível, tanto a sua irmã quanto a sua esposa, começar a rezar e depois buscar uma reconciliação. Não acredita, Paulo, nisso?
1: Eu não acredito na parte da minha companheira, porque ela mudou muito. Ela começou a me tratar de uma forma mais fria, sabe?
0: Nessa semana, ou já há tempo?
1: Há tempo já.
0: Ah, tá. Então o problema já vem de tempo.
1: Sim.
0: Certo.
1: Só que eu tô com dificuldade ainda para digerir tudo isso.
0: Entendo.
1: Nesse momento, a minha mãe sempre acompanhou muito o senhor. E eu nunca me senti tão sozinho igual eu tô agora.
0: Só que você não tá sozinho, você tá com Deus.
1: Amém.
0: Esse teu silêncio, esse silêncio que você tá sentindo, esse fundo do poço que você usou, eu usaria a palavra deserto, é um tempo de você rever. Mesmo porque, filho, já tava um desgaste. E o desgaste... Sim. Não ajuda, porque quem vocês estavam morando junto e o caminho de quem está morando junto é casar na igreja.
1: Com certeza.
0: Não está certo, não está certo morar junto. Tem que casar. Então comece a se perguntar, será que é a pessoa para mim? E você vai falar, mas hoje é. Mas dê tempo ao tempo, filho. Às vezes é a mão de Deus fazendo você refletir que você tem que constituir uma família cristã, casado, sacramentado na igreja. Começa a ver em tudo isso, se Deus não está falando algo lá no fundo do poço no seu coração. Você estava escutando a história de Jó?
1: Estava.
0: Então, Deus não nos abandona. Você está sozinho, você acha, Deus está do teu lado. Mas Ele está tentando te dizer alguma coisa. Deus está claro no meu coração agora, Paulo, falando com você. Não aconteceu por acaso. Deus está te falando algo. Se for para voltar com a tua ex-companheira, é para voltar para um casamento válido. Se não, deixa aí. Às vezes, é melhor deixar ir, porque é melhor se preparar para um relacionamento que construa uma família santa. Não te ofendi, né, Paulo?
1: Não, de maneira nenhuma. Mas, padre, eu sendo bem sincero com o senhor, hoje, lógico, me magoou muito a gente, esse termo, né? Que não, ela terminou do nada, assim, sabe?
0: É.
1: Foi numa segunda-feira.
0: Você sabe que não é do nada, né? Já vinha tempo.
1: Sim, sim, né? Mas eu não esperava.
0: Mas vai lá, fala bem rapidinho.
1: Não teve uma discussão nem nada, né? Então, isso aí acabou, né, mexendo comigo, só que nesse momento o meu maior plano mesmo é me aproximar de Deus.
0: Então?
1: Não tenho plano de voltar.

0: tá com ela, sabe?
1: Ótimo. Então, Deus, você não tá sozinho, não. Deus está bem pertinho de você, Paulo. Tá começando uma história nova aí. Vou rezar na sua intenção. Deus abençoe, Paulo. Eu vou pro intervalo, eu volto já.
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3: 10h50.
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1: Espírito de luz. Que partilha forte do Paulo. Eu teria muita coisa a dizer a ele, mas eu fico com isso. Você não está só. No silêncio, Deus está do seu lado. E Paulo, Deus quer de você um casamento santo. Se abra para isso. Um casamento que passe pelo matrimônio. Arapongas, ele acompanha pelo YouTube, mas tem a Rádio Arapongas, FM, Daniel, Dom Carlos José de Oliveira, de Apucarana. Minha saudação à cidade de Caruaru, Pernambuco, completando 168 anos. TV Evangelizar 43.1. Rádio Irmã, Colonial FM, Congonhas, Minas Gerais, Difusora Live FM, Machado, Minas Gerais, Folha FM, Peixoto do Azevedo, Mato Grosso, Jangadeira FM, Quixeramobim, Ceará, Nova Aliança FM, Camaçari, 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

Santo. E na Semana da Unidade dos Cristãos, aproveito para uma catequese sobre o Espírito Santo. Acompanhe primeiro dia. O Espírito Santo é a terceira pessoa da Santíssima Trindade. Quem é Ele? É plenamente Deus, com o Pai e o Espírito, prometido por Cristo como Paráclito. Ele permanece como na Igreja como defensor, e o Espírito Santo, Mestre Consolador desde a criação, o Ruá, que dá vida e renova todas as coisas. O Espírito Santo, nesta primeira catequese, é a terceira pessoa da Trindade, plenamente Deus, consubstancial ao Pai e ao Filho. O Catecismo da Igreja Católica diz assim, no número 685, o Espírito Santo é a terceira pessoa da Santíssima Trindade. Ele é Deus, uno e igual ao Pai e ao Filho, da mesma substância e da mesma natureza, como o Pai e o Filho é adorado e glorificado. Em Mateus, capítulo 28, versículo 19, diz: Ide, portanto, e fazei discípulos de todas as nações, batizando-as em nome do Pai, do Filho e do Espírito Santo. Este versículo, eu vou repetir, Mateus, capítulo 28, versículo 19, claramente nos mostra a igual dignidade da Trindade. Repito o texto: Ide, portanto, fazei discípulos meus, todas as nações, batizando-as em nome do Pai, do Filho, do Espírito Santo. Também é chamado Espírito Santo defensor e consolador, da onde vem a palavra Paráclito. Jesus promete o Espírito Santo como Paráclito. Paráclito é uma palavra grega que significa defensor, advogado, consolador, aquele que está ao nosso lado para nos ajudar. O Espírito Santo é aquele que está ao nosso lado para nos ajudar. Paráclito quer dizer, repito, defensor, advogado, consolador. Então vem, Espírito Santo. Vou citar um texto de João, capítulo 14, versículo 16. Eu rogarei ao Pai, e vos dará outro Paráclito, para que permaneça convosco para sempre. Por isso, venha sobre nós, Espírito Santo de Deus. Amém! Primeira catequese sobre o Espírito Santo, povo de Deus. E agora, vamos juntos para a novena que nos aguarda, Santa Rita de Cássia. E eu disse, é a santa das causas impossíveis. Ó poderosa e gloriosa Santa Rita, chamada santa das causas impossíveis, advogada dos casos desesperados, auxiliadora da última hora, refúgio e abrigo da dor que arrasta para o abismo do pecado, da desesperança, com toda confiança em vosso poder, junto ao coração sagrado de Jesus, a vós recorro, no caso difícil e imprevisto, que dolorosamente oprime meu coração. Qual essa causa humanamente impossível que você quer pedir a Deus? Peça, filho, peça. Eu estou aqui no meu coração com uma causa tão difícil, só Deus sabe. Eu também estou rezando. Obtenha a graça que desejo, pois sendo-me necessária eu a quero. Apresentada por vós a minha oração, o meu pedido, por vós, que sois tão amada por Deus, certamente serei atendido. Dizei a nosso Senhor Jesus Cristo que me valerei desta graça para melhorar a minha vida, os meus costumes, e para cantar na terra e no céu a divina misericórdia. Santa Rita das causas impossíveis, rogai por nós.

0: Santa Rita das causas impossíveis, rogai por nós. Santa Rita das causas impossíveis, primeiro dia da novena, rogai por nós. O Senhor esteja convosco, Ele está no meio de nós. Neste primeiro dia da semana da unidade dos cristãos, clamando o Espírito Santo neste novo Pentecostes, no mundo, na igreja, em nossas vidas, abençoai a água, a roupa dos enfermos, as fotos de família, em nome do Pai, do Filho e do Espírito Santo. Amém. E eu me despeço com esta música, Imagens, Eu Navegarei, YouTube Padre Manzotti. Evangelizar é preciso.
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2: 11 horas.
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1: 11:02, Amizades do Esporte. Oi, bom dia. No ar o show de bola para esta segunda-feira. Hoje, 18 de maio de 2026, e vamos com as manchetes. Contagem regressiva, faltam só 24 dias para o início da Copa do Mundo. Praia Clube faz 3 e assume liderança da Liga Nacional de Futsal. Batista Pato fala de seus 73 anos com o projeto Os Enferrujados. São João empresta jogadores e perde o jogo para o Novo Horizonte. Nacional busca bom resultado para a decisão em casa da Copa Amapá. E ainda, seleção brasileira será convocada hoje às 5 horas da tarde.

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0: 11:05, Minas e Atlântico encerram hoje a sexta rodada da fase classificatória da Liga Nacional de Futsal Masculina, que teve início no dia 24 de abril com Magnus 4, São José 2, sequência na quinta-feira, dia 14, com Joinville 4, Associação Carlos Barbosa Futsal 2. Na quinta-feira, Tubarão 1, Campo Mourão 2. E Corinthians 0, Praia Clube 3, viu? Praia bateu o Corinthians por 3-0 lá em São Paulo, na quinta-feira. Na sexta, Pato 3, Cascavel 2, jogo realizado em Pato Branco, no Paraná. E Marrecos 2, Jaraguá, aliás, Marrecos 62, Jaraguá 2, jogo realizado em Francisco Beltrão, lá no Paraná. E ontem, jogando no Paraná, o Moarama venceu de 4-3, o Intelli, né, o Santo André. Tá? Hoje a rodada será fechada com o último jogo da rodada. O Minas vai receber o Atlântico logo mais às 8 horas em Betim. O Minas hoje é o vice-lanterna com apenas 2 pontinhos ganhos aí na competição. Não vai nada bem, tá? Ao contrário do Praia, que com a vitória sobre o Corinthians pulou para a liderança com 16 pontos aqui na tábua de pontuação, o Praia Clube. A gente vai aguardar logo mais o jogo que vai fechar aí a rodada para trazer para você a classificação completa aí certinha após fechando aí a sexta rodada da Liga Nacional de Futsal Masculina. 11:06, e aconteceu no sábado passado, como acontece todos os sábados, tá? Mais um jogo treino, mais um jogo aí, mais uma movimentação do projeto Os Enferrujados, tá? Que é, por sinal, muito bem cuidado aí pelo professor Cláudio Baiano, que tem conseguido manter aí, tá, esse projeto aí já há quase 15 anos. Tá? Aí o pessoal tem ido, muitos resgates, né? Muitas pessoas que estão aí no sedentarismo são convidadas a ir participar do projeto Os Enferrujados e ficam, né, vão, participam e aí continua. Né? Isso é muito bom, muito importante, né? Esse projeto esportivo aí para dar um pouco mais de poder físico, né, às pessoas um pouco mais avançadas em relação à sua idade. E no sábado passado aconteceu mais um treino, e o Cláudio Baiano, muito atencioso, inclusive com todos eles, ele, né, sempre dando uma de repórter para nós lá no projeto, e ele gravou lá, tá, com a galera. Inclusive a gente vai ter aqui a fala do Valdir, né, o Valdir Rondinelli, da Elimar, esposa aqui, né, do próprio Agenorim, e o Batista Pato, que foi, né, o aniversariante aí, portanto, da semana, 73 anos, está lá firme o Batista Pato participando. Mas Cláudio Roberto, pula para cá, um abração para você, prazer em ter aqui no nosso programa, show de bola.
1: Bom dia, Eldi Silva, ouvintes aí da FM Montanhesa, abraço a todos. Eldi Silva, hoje no treino, né, de sábado, nós estamos tendo o privilégio de termos aqui conosco o Batista Patos, né, aniversariante do dia. Hoje ele está completando 73 anos, né, 73 anos, e jogando bola conosco ainda. É um prazer, né, não há palavras para expressar o tanto que é gratificante tê-lo aqui conosco, né, bem como todos, mas em especial o Batista, porque ele tem 73 anos, né, e muitas das vezes a gente vê muitos jovens aí que não quer nada com nada, esporte nenhum, enfim, mas cada um tem suas escolhas, né? Então, um abraço, passando aqui só para parabenizar o Batista Patos pelos 73 anos na família Os Enferrujados. Obrigado, um abraço.
0: Um abraço, viu, campeão? Obrigado a você pela participação e parabéns, viu, a dedicação total aí nos Enferrujados, família Os Enferrujados. E agora ele fala, então, né, com o Valdir, né, inclusive, né, tá lá desde o princípio, e ele fala aqui na programação com a gente.
1: Aí, Eldi Silva, estamos aqui também falando com o senhor Valdir, irmão do Clarindo Rosa, né? Irmão do finado 10,

0: essa turma. E eu fico alegre que ver muitas pessoas que estavam com dificuldade para movimentar, hoje dá conta de movimentar bem por causa dos enferrujados.
1: Aí, seu Valdir, Aldi Silva, abraço aí, Valdir, manda um abraço para todos, tá? E o seu Valdir, Aldi Silva, tá desde o início, tá? São os 14 anos enferrujados, ele é um dos que estava no primeiro dia dos enferrujados. Abraço.
2: Abraço, parabéns, viu, Valdir, realmente aí pela sua... por ter vingado, né? Ter vingado aí, portanto, com os chamados do Cláudio, a diretoria aí vai ficar aí, né? Por muito tempo ainda, com certeza, beleza? O Valdir é pai do Marcos Vinícius, né? Que joga muito aí o futebol, também o futsal, society, muito mesmo, tá? Parabéns a ele, conheço muito o seu Valdir aí, tá? Agora ele vai conversar com a Elimar, né? A Elimar, que é esposa aí do Agenorim, Renorim, que também tá ingressado lá e tá participando, né, o meu querido Cláudio?
1: Eldi Silva, estamos também aqui com a Genorinha, a esposa do Agenor.
2: A Genorinha.
1: Né? A Genor da ambulância. Isso. Então a Genorinha, ela não... Todas as vezes que o Agenor vem, ela tá junto com ele. É impressionante a presença dela aqui nos Enferrujados. E ela vai falar aqui, né, o que é que ela acha e vê aqui nos Enferrujados, né, Genorinha?
3: Bom dia, Eldi Silva. Eu tenho muita gratidão ao professor. Vocês nem sabem tantos... A ideia que faz, a saúde dos meninos, né? Nós chamamos aqui é os menininhos. Então, assim, é uma terapia muito bom para eles, entendeu? Eu tenho muita experiência do meu marido, Genor, que o primeiro dia ele não dava conta nem, não foi nem 2 minutos para jogar bola. Mas tenho que muito agradecer ao professor Cláudio, né? Pela a evolução do meu marido, Genor, do Bechobeca, e do Djalma. Então, isso aqui é saúde, é vida. A família enferrujada é uma benção de Deus. E vocês nem sabem o tanto que é bom a gente ver esses meninos jogar, entendeu? Eu tenho muito a agradecer e tenho muita gratidão.
1: Aí, Aldi Silva, depoimento aí da Genorinha. Abraço, com Deus.
2: Abraço. Isso com certeza faz o projeto ficar mais sólido, crescer, ficar mais firme, isso é muito bom, né? O Genorim, né? E tá ingressado lá e tá participando, né? E obrigado aí, tá? As palavras da Elimar, que a gente aqui, a Genorinha, carinhosamente assim, chamando o Cláudio Baiano. Agora sim, chegamos no aniversariante do dia, né? O Batista Pato, que no sábado conversou assim com o nosso repórter lá, o Cláudio Baiano, às 11h12.
1: Aí, Edi Silva, estamos aqui agora com o aniversariante do dia, Batista Patos, 73 anos, desde o início do projeto que ele está junto. Né, Batista? Fala um pouco aí pra gente.
4: Bom dia, Roios, bom dia a todos da Rádio Montanhesa. Eu estou aqui, o professor fez esse time de réia aqui, e eu estou nele aqui, estou com 73 anos, e estou muito satisfeito, porque nunca pensou que joga bola em Deus de... mais antigo, é eu, sabe? Eu sou mais velho, que sou o padrinho de todo mundo aqui, ó. E ganhei uns lindos presentes hoje no meu aniversário, sabe?
1: Aí, Eldi Silva, Batista manda um abraço aí pra todo mundo. Valeu, abraço.
2: Valeu, abraço, parabéns, Batista. Obrigado, Cláudio. Obrigado aqui a Elimar, obrigado aqui o Valdir e a todos que participam aí da família Os Enferrujados, viu? A persistência é muito importante, né? Todos os sábados de manhã, e olha, o jogo é cedo, hein? A partir de 7h, né? O jogo já acontece, logo depois tem aquela confraternização, isso é muito bom. Parabéns mesmo. 11h14, pequeno intervalo. Na volta a gente vai trazer aqui mais informações, os amistosos que aconteceram aí no fim de semana. Obrigado mais uma vez, professor Cláudio Baiano, pelas informações. 11h14.
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5: Show de bola. 11 horas e 16 minutinhos. E o bom dia ao nosso amigão Vilar, né? Alô, Vilar, bom dia pra você, tá? Leidiane, sua filha, te parabeniza, viu? Manda pra você, forte abraço, pede bênçãos pela sua proteção e dá você, tá? Aí os votos de parabéns, porque hoje é o seu dia, né, Vilar? Amigo da minha, vizinho da minha irmã, né? Da dona Maria, ali no bairro Novo Horizonte. Parabéns, portanto. A ele, né, também a Juvenil lá, e a vocês, forte abraço, obrigado aí e bom dia. 11 horas e 16 minutinhos, olha, tudo igual, ninguém vai com vantagem para a finalíssima da 19ª edição da Copa Regional Amapá, tá? É, foi realizada no sábado passado, às 3 da tarde, lá em Guimarães. A partida de ida da final aí da Copa Amapá, e o placar não passou de empate, né? Porém, com gols, dois gols, um para cada lado. Guimarães 1, Nacional também 1. Resultado bom aí para o Nacional, que não perdeu. O Guimarães não conseguiu fazer o dever de casa, né? Teria que ter vencido para ir, para decidir lá em Tiros, no próximo sábado, com um pouco mais de vantagem. Tá? E o Nacional, então, vai para casa para receber o Guimarães. Na verdade, não tem uma vantagem, a vantagem que vai ser do Nacional, que vai estar jogando em casa, né? Então, quem vencer lá vai ficar campeão aí da competição 2026, 19ª edição da Copa Regional Amapá de Futebol, tá bom? Entre Nacional e Guimarães, próximo sábado, 3 da tarde, em Tiros. 11:18, a gente vai trazer com mais detalhes, viu? Amanhã, os destaques dos jogos amistosos do fim de semana. Só informar que o jogo que aconteceria entre Céu Azul, né, Master Céu Azul e o novo Celemaster de Vazante, o jogo foi cancelado. Era um jogo amistoso aí de Master, né? O jogo foi cancelado. A gente detalha para você amanhã. E o jogo amistoso envolvendo as equipes São João e Novo Horizonte, esse sim foi realizado no sábado, 3:30, no campo do Centro Esportivo, e o placar de 5-2 para o Novo Horizonte. Amanhã a gente fala mais a respeito dele, uma vez que o tempo aqui esgotou, né? O Novo Horizonte não conseguiria colocar o time em campo, mas recebeu lá uma força do São João, né, emprestando os jogadores, e acabou que o São João perdeu o jogo por 5-2. Amanhã a gente detalha mais para você na programação esportiva de terça-feira. 11:19, após o intervalo, destaques aqui para a Copa do Mundo, destaques para a Seleção Brasileira e Campeonato Brasileiro.
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9: 11 horas e 22 minutos, viu? Bom dia aqui o nosso amigão Antônio Dorizete, lá em João Pinheiro, viu? Bom dia pra ele, bom dia pra sua família, tá certo? Aí escutando, ouvindo aqui, tá o nosso programa, aí show de bola. Pra vocês, forte abraço, ele tá mandando aqui pra nós, ó, tá um comunicado de amistoso, a gente vai falar do amistoso aí no decorrer da semana, certo? Dorizete, forte abraço, obrigado, bom dia pra vocês aí e bom almoço. 11 e 22, falar aqui no nosso programa... É que faltam 24 dias para o início da Copa do Mundo. Vamos chamar aqui o repórter Wellington Campos, da Rede Tassat, que tem as informações para a gente. Bom dia, Wellington.
10: Faltam 24 dias para começar a Copa do Mundo. E hoje o Brasil e o mundo vão conhecer os 26 jogadores escolhidos pelo técnico Carlo Ancelotti. Na verdade, ele vai revelar 25, porque um ele já confirmou, é o mineiro de Picas, nosso querido Danilo, que vai para mais uma Copa do Mundo. Ontem à noite ele participou do jogo do Flamengo, jogo que inclusive lá na Arena da Baixada com o Atlético teve o Carlo Ancelotti acompanhando. O Flamengo tem vários jogadores na chamada pré-lista e um deles é o atacante Pedro, que deve ter uma oportunidade. Neymar revelou na Vila Belmiro que está ansioso pela convocação, mas se não vier, ele vai estar na torcida pela nossa seleção. Repórter Wellington.
9: Wellington Campos, obrigado, Wellington, pelas suas informações. Um abraço, bom dia, 11 horas e 23 minutinhos. Pois é, o campeonato é brasileiro, então logo mais às 5 da tarde a convocação. Será que Neymar vai ou não vai, hein? Vamos aguardar para saber se vai ou não vai entre os 23, viu? Porque Copa do Mundo, meu querido, você não pode estar 95%, tem que estar 100% ou mais do que isso, porque ali, meu querido, é cobra comendo cobra, tá certo? 11h24, tivemos no sábado, o Atlético fez um bom jogo em casa contra o Mirassol, 3-1, vamos aos compactos gols, o Caixa Mar Henrique narrou assim os gols de Alminda, Maicon e Cici aqui na programação.
11: Olha o Galo, Minda, domina.

Atenção! A bola ali pelo setor esquerdo, descendo o Burger, ataque, boa tabela! Lodi para a perna direita, opa! Pênalti para o Atlético! Fez a fim do Lodi, o rodo veio, é pênalti para o Galo!

0: aos 13 minutos, Rezende.
1: E a jogada do Bernard, que fez o lançamento aqui para o Lodge, que penetrou na área. E a área protege o atacante. Teve o toque do Aldo, já estava dentro da grande área, foi pro chão o Renan Lodge, o árbitro não titubeou.
0: Vai tomando posição ali o Michael para fazer a batida. Capricha, Michael. Já temos 15 e meio da etapa final. O Galo fez 1-0, tomou o empate. Pode passar à frente de novo o time do Galo. O Galo precisa desse gol. O Galo precisa dessa vitória. Lá vai o 8.

0: Cassiera, caixa!
1: Caixa!
0: Caixa! Caixa! Cissé! Cissé! Cissé! Cissé! Cissé! É caixa do Cissé!
2: Portanto, 3-1 para o Atlético. Bom resultado, né? O Atlético com esse resultado aí subiu bem na tabela. Vamos saber agora as informações de hoje com o Cláudio Rezende do Atlético.
3: É, a semana do Galo começa com esta novidade, a chegada de Guilherme Alves, que marcou história como atacante na dobradinha com Marques e agora coordenador técnico. Começa a trabalhar nesta segunda-feira e será apresentado à tarde com cobertura ao vivo da Itatiaia pelos canais do YouTube. E para o jogo de quinta-feira contra o Cienciano pela Copa Sul-Americana Arena MRV, o técnico Barba Domingues pode contar com a volta do meio-campista Vitor Hugo, que se recupera de um problema muscular que o tirou dos jogos das últimas semanas.
4: Repórter Cláudio Rezende para a Rede da Sati.
2: 11:27, pois é, lembro muito bem do Guilherme, viu? De Marília, interior de São Paulo, né? Jogou muito, fez muitos gols aí pro Atlético, inclusive, né? Tinha o garçom, né, que servia muito ele, o Marques, a dupla realmente funcionou. Então, sucesso aí ao Guilherme agora nessa nova função no Atlético, tá? E ainda no sábado, tivemos aí Inter 4, Vasco 1, Fluminense 2, São Paulo 1 e Palmeiras 1, Cruzeiro também 1. Cruzeiro marcou primeiro, fez o gol com Arroio na primeira etapa e a narração aqui dentro do nosso programa Show de Bola com...
5: Avançou, vem o Cruzeiro, Arroio, girou, perna canhota, gol! É nosso, é nosso, é nosso, é nosso, é nosso,
6: é nosso!
5: Arrocha Arroio, que batida com dois na bola, um gol de bola.
2: Hugo Sérgio narrou pra gente, portanto, 1-0 para o Cruzeiro, depois tomou o gol de empate minutos depois. 1-1 foi um jogo bom, portanto, aí o Cruzeiro buscou um ponto lá em São Paulo. Vamos saber aqui as últimas informações do Cruzeiro aqui na programação. Se prepara porque amanhã já tem o Boca, né? Amanhã 9:30 lá em Buenos Aires, pegando o Boca Juniors aí, tá já virando a chavinha para a Copa Libertadores da América. Rubem Júnior e as informações.
7: O Cruzeiro finaliza a preparação nesta segunda-feira para o duelo de amanhã contra o Boca Copa Libertadores, depois do empate contra o Palmeiras pelo Campeonato Brasileiro. Para a vaga do Arroio, pode ir para o jogo Sinisterra, que vem tendo uma boa sequência. Já 7 partidas na temporada e vem tendo a confiança do técnico Arthur Jorge e também de toda a sua comissão técnica. Também brigam pela vaga o Kenji, o Bruno Rodrigues, a manutenção do que vem dando certo da equipe considerada a titular. 2.000 ingressos foram vendidos antecipadamente para a Nação Azul, que compareceu e também recepcionou os jogadores na chegada da delegação na noite deste domingo, segunda-feira de trabalho na Argentina. Tá certo?
4: Para a Rede Itasati, Rubem Júnior.
2: Valeu, Rubens. 11:30, final do Show de Bola. Mas antes, informar que ontem, Santos 0, Coritiba 3, Botafogo 3, Corinthians 1, Bahia, Grêmio 1-1, Bragantino 2-0 no Vitória,

0: Chapecoense em casa perdeu de 3-2 do Remo e Atlético Paranaense e Flamengo ficaram no 1-1, jogo realizado ontem lá na Arena da Baixada. Final do show, veio o Montanhas Notícias. Lembre-se, não use drogas, pratique esportes e viva a vida. Bom dia, batucamos, batucamos, estamos subindo.
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2: 11 horas e 30 minutos.

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1: 11:33, a hora certa, Montanhesa FM 93.5. E chegando com você nessa segunda-feira, começo de semana, caminhando aí já, caminhando para o final do mês e para a Copa do Mundo também, viu? Já faltando poucos dias aí. Hoje um dia muito... Um dia hoje que está numa expectativa brasileiro no contexto geral, como já foi falado num programa de esporte, na expectativa grande a partir das 17 horas. Maurício Araújo, muito boa tarde. Maurício é quem vai estar aqui falando nos convocados, ele vai ficar ligado direto, não, Maurício? Bom dia, um abraço, seja bem-vindo, Maurício Araújo.
2: Eu vou ficar antenado, Isaac. Agora, engraçado, rapaz, ontem eu estava vendo, só antes da abertura aqui do Montanhesa Notícias, alguns anos atrás, na verdade eu perdi todo esse negócio de futebol, eu não acompanho, na verdade, eu sou completamente por fora de futebol. 20 anos atrás, a gente sabia direitinho mais ou menos os que eram convocados. Tinha muita estrela no Flamengo, no Palmeiras, no Botafogo, Corinthians, Atlético, Cruzeiro. Rapaz, eu estava vendo um programa de televisão, aparecia o rosto do jogador, os possíveis convocados. Ninguém conhecia os jogadores, o Isaac. Impressionante como o nosso futebol assim está embaixo, na verdade, futebol brasileiro, né? Mas mediante isso, vamos lá com a redação de Estênio Frank e a direção-geral de Dr. Romão Gonçalves Dias. Estamos chegando agora com os destaques do nosso Montanhesa Notícias.
1: Motorista a serviço da Prefeitura de Lagoa Grande morre em acidente com caminhão.

0: Caminhão pipa na LMG 740.
1: Agora, Isaac, olha aqui, ó. Cães soltos pelas ruas da cidade está preocupando muito a população vazantina. Daqui a pouco nós vamos destacar esse assunto aqui no nosso Montanhesa Notícias.
0: No destaque policial também, como sempre, toda segunda-feira, Tenente Edil Passos está por aqui no estúdio para levar até o ouvinte as ocorrências e os destaques do final de semana, Maurício.
1: 11 horas e 35 minutos, daqui a pouco essas e outras notícias do nosso jornal.
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0: 11h36, a previsão do tempo para essa semana, especialmente o dia de hoje, Maurício.
1: Vamos lá então, Isaac, com a previsão do tempo. É dizer que vazante amanheceu hoje, com prevalecendo aí o sol, céu aberto, não há possibilidades de chuvas, né? Nem durante o período da tarde, nem à noite. A madrugada teve uma temperatura de 19 graus e hoje, durante a tarde, deverá chegar aproximadamente 29 graus.
0: É, a questão da chuva, acredito que está marcando aí em outros canais de informação para o tempo e a temperatura, que possivelmente depois do dia 20 e 25, deve dar uma mudada, Maurício, deve dar uma mudada. Mas até então, como você bem falou, é toda a região, viu? É em toda a região, passa pelo... A região do, ali de Catalão, aqui nossa região de Uberlândia, região de Patos de Minas e Noroeste por inteira. Muito bem. 11 horas 37 minutos. Um motorista de 45 anos, Maurício, ele morreu após sofrer um acidente com um caminhão pipa na rodovia do Leite, que é lá no município de Lagoa Grande, distrito de João Pinheiro, a Alencar Martins de Magalhães. Ele foi socorrido pelo SAMU e levado ao hospital municipal, mas não resistiu aos ferimentos e faleceu na unidade de saúde. O acidente aconteceu na tarde do último sábado passado, dia 16, no KM, ou quilômetro 17 da LMG 740.
1: É, de acordo com a polícia rodoviária, esse veículo envolvido em um acidente foi um caminhão pipa, Mercedes 1113. É de uma empresa, Isaac, que presta serviços para a Prefeitura de Lagoa Grande.
0: A perícia técnica da Polícia Civil esteve no local e liberou o corpo de Alencar para o serviço funerário, que o encaminhou ao posto de perícia integrada de Patos de Minas para exame de necrópsia. O caminhão não apresentava irregularidades e foi liberado à diretoria ou à diretora de frota. A Prefeitura de Lagoa Grande não se manifestou sobre o caso até a publicação desta matéria.
1: Ali é um trecho de rodovia bastante perigoso, né? Tem muitas curvas, né? A gente não sabe se esse caminhão estava carregado de água ou se ele estava vazio. O caminhão pipa carregado de água, Isaac, ele balança muito, né? Muito perigoso, mas a matéria aqui, ela não fala nem que situação que se encontrava esse veículo. Estava carregado, estava vindo para Lagoa Grande, transportando água, não estava, então... Um acidente grave, lamentavelmente, esse motorista veio a óbito.
0: Maurício, já que o tenente está por aqui, a gente já, às 11 horas e 39 minutos, logo após o intervalo, dentre outros destaques policiais da região, com também aqui de Vazante, e em modo especial, já estamos caminhando aí para o final praticamente do mês, faltando apenas alguns dias, hoje estamos ao 18º dia do mês, e comemora-se o mês amarelo, que é o mês do trânsito. Falando de trânsito, o tenente vai estar trazendo destaques dentro de instantes.
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3: 11h42, Maurício Araújo, Tenente Edil está por aqui, mais uma vez, segunda-feira, dia 18 de maio.
4: Então, Isaac, segunda-feira é sempre um dia onde as pessoas, né, os nossos ouvintes, aguardam que a participação da Polícia Militar e através da fala do comandante Tenente Edil. Vamos saber como foi o final de semana aqui na cidade de Vazante. Um abraço, bom dia, comandante Tenente Edil.
5: Bom dia, Maurício. Bom dia, Isaac. Bom dia a todos os ouvintes da Montanheza FM. Bem, Maurício, mais um final de semana tranquilo, em Vazante. Voltamos como de rotina. Então, tivemos uma sexta, um sábado e um domingo tranquilo, sem ocorrências de destaque, Maurício. Apenas o dia a dia da cidade mesmo, algumas perturbações sossegas, acidente de trânsito. Então, no geral, foi um final de semana tranquilo.
4: Nós estamos aí com o índice, eu não sei se a polícia já tem esse levantamento, provavelmente sim. Nós temos um índice de acidente, assim, que cresceu bastante nas vias públicas de Vazante, né, Tenente? Outro dia até o senhor comentou sobre isso, essa preocupação dos ciclistas, pedestres, motoristas, enfim, no nosso trânsito.
5: Maurício, sim, trânsito é uma questão delicada em todo o Brasil, é a sétima principal causa de mortes de pessoas no Brasil hoje, é o trânsito, atrás de doenças como doença cardiovascular, câncer, diabetes. Em sétimo vem o trânsito, superando inclusive os homicídios consumados, Maurício. Então, no ano passado, acho que pela primeira vez e há muito tempo, os acidentes de trânsito foram responsáveis por mais mortes do que a própria violência urbana, violência entre as pessoas. Então, tivemos aproximadamente 37 mil óbitos em razão de acidentes de trânsito no ano passado, enquanto que os homicídios consumados ficou em 32. E esse mês, o mês de maio é um mês que desde 2011 a ONU já trabalha com ele para conscientização de responsabilidade no trânsito. É importante um tema a se tratar. E Vazante, como qualquer outra cidade, tem muitas ocorrências de trânsito. Ano passado tivemos 2 óbitos em razão de trânsito. No ano de 2024 tivemos 7 óbitos em razão de trânsito, sendo que o nosso último ano que tivemos homicídios em razão de violência foi em 2024, tivemos 2. Então, ano passado, 2025, não tivemos nenhum. Então,

0: vazante também representa esses dados que a gente traz do Brasil, e em vazante também está presente, né? Que o número de óbitos de famílias que têm perdas de entes queridos em vazante em razão do trânsito, é muito superior do que a própria violência.
1: E são mortes e às vezes até ferimentos graves e danos materiais que podem ser evitados. Trânsito, igual o senhor falou, quando você vai comparar mesmo, é distração de todos nós que dirigimos, né, comandante?
0: Sim, Maurício, as principais causas estão excesso de velocidade, celular e uso de bebida alcoólica, né, substâncias que altera o psicomotor, capacidade psicomotora do condutor. Mas, Maurício, um fato que tem me chamado muita atenção e que a polícia está com dificuldade de trabalhar e os órgãos públicos em geral, é a quantidade crescente dos tais veículos autopropelidos que estão em circulação. Então, tivemos uma alteração na legislação que facilitou a venda de veículos autopropelidos, bicicletas elétricas, patinetes elétricos. E hoje, no trânsito de vazante, já caminha para uma tragédia anunciada, Maurício. Eu fui tenente em Unaí por 1 ano e Unaí já vive essa realidade. Unaí, em 2022, quando eu estava em Unaí, a gente já tinha dados que havia 15 mil bicicletas elétricas na cidade. Hoje eu acredito que esse número já deve estar próximo aos 30 mil, uma cidade de 100 mil habitantes aproximadamente. E eu já via com muita preocupação, mas era uma situação bem pontual. A gente não via em outras cidades, não via essas bicicletas elétricas em Paracatu, em Vazante. E com umas mudanças que teve dentro do CONTRAN, que é o Conselho Nacional de Trânsito, se permitiu a venda e o uso por pessoas inabilitadas, e de modo que não há uma regulamentação que a gente possa atuar de forma eficiente e efetiva. E então, essa palavra nesse momento, Maurício, ela é de conscientizar. Então, eu queria aqui pedir aos nossos ouvintes que pensasse bem, a quem vão entregar uma bicicleta elétrica, a quem vão presentear com um patinete elétrico, porque hoje a gente já começa a ver adolescentes, crianças, Maurício, crianças aí que visualmente a criança deve ter aí na faixa de 10 anos, já estão andando na cidade numa bicicleta elétrica que tem uma velocidade de até 32 km por hora, patinete, não respeitam sinalização, andam na contramão, e isso, uma hora ou outra, como acontece frequentemente em Unaí, eu pessoalmente tive a oportunidade de enfrentar ocorrências com 2 óbitos de pessoas que estavam em bicicleta elétrica e não entendiam as regras de trânsito e acabaram perdendo a vida em Unaí. Então, por exemplo, uma delas, Maurício, uma criança estava numa bicicleta elétrica na direita de uma carreta. A carreta, quando foi fazer a conversão à direita, ela estava no ponto cego, não visualizou e
1: Atingiu.
0: atingiu aquela criança, Maurício. Então,
1: E vazante, tenente, a preocupação do senhor, ela é pertinente, é questão de conscientização, até em virtude que a polícia hoje ela não tem como atuar, né? Porque liberou, e quer dizer, não depende muito da polícia militar a não levar essa palavra de conscientização. Vazante é uma cidade que tem muito veículo, então esse cuidado ele precisa ser constante. Porque tem carro na cidade de Vazante, né? Como a gente compara Vazante hoje com outras cidades, a gente vê que por ser uma cidade de um poder aquisitivo bom, né, classe média alta, o número de veículos é grande nas vias públicas da nossa cidade.
0: exatamente, Maurício. A gente já vê aí hoje 3 ou 4 lojas que eu já vi que estão vendendo esses veículos autopropelidos. Então é claro que ali o proprietário quer oferir lucro, quer realmente é vender, mas eu preciso que as famílias tenham consciência de o que vai se entregar para o seu ente. E ainda, Maurício, tô fazendo um estudo levantando, e a priori o que eu percebo é que eu não tenho condição de fazer multas para esses veículos. Mas nada impede que essa mesma resolução que autorizou o uso desses veículos, ela traz ali uma brecha que é a tal da boa ordem administrativa. Então, Maurício, já tô alinhando com os policiais que estão no dia a dia na rua, no serviço operacional, para que, uma vez que se verifique ali que está utilizando de forma indevida, andando na contramão, sobre a calçada, que seja abordado e removido o veículo em razão da boa ordem administrativa. Não vamos fazer a autuação, porque não existe emplacamento, não é possível se multar, mas é possível a gente fazer a remoção do veículo, e ele vai para o parte credenciada, a gente encaminha o boletim de ocorrência para a Polícia Civil, depois a pessoa vai ter custo com retirada de veículo, vai ter custo de pagamento de pátio, custo de guincho,

0: de modo que dessa forma a gente possa atuar ativamente no controle do trânsito em vazante.
1: Tenente, obrigado mais uma vez e na segunda-feira de volta aqui com o nosso horário aqui para trazer sempre as informações da Polícia Militar de Vazante.
0: Obrigado pelo espaço, Maurício. Boa semana a todos. Um abraço.
1: 11h50. Após o intervalo comercial, a gente vai voltar aqui trazendo as últimas notícias do nosso jornal.
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4: Horas e 54 minutos, dando sequência aqui, Maurício, aí nos destaques policiais da nossa região, dizer que uma discussão familiar por causa de um iogurte, olha só, terminou de forma dramática na tarde da última sexta-feira, lá na cidade de João Pinheiro. Um homem de 52 anos foi esfaqueado pelo próprio filho no bairro Itaipu e teve uma artéria do braço atingida e precisou ser transferido em estado gravíssimo para Patos de Minas.
5: Essa confusão, ela começou após um desentendimento entre a mãe e o filho, que foi motivo considerado fútil, conforme você disse, relacionado ao consumo de iogurtes na casa. O pai tentou intervir para encerrar a discussão, mas a situação ficou sem controle, chegando a esse ponto, Isaac.
4: Maurício, muito bem. Faltando menos de 6 minutos para o meio-dia e a gente fecha praticamente com essa resenha

0: duas situações. Uma da Câmara Municipal.
1: É, a Câmara vai reunir hoje, Isaac, em sessão legislativa, como sempre. É, vai ter lá as matérias que serão apresentadas, que são aquelas que não são votadas, apenas distribuídas para as comissões e também para os vereadores. E depois tem aquela segunda parte, que é a apresentação das proposições para discussão e votação. Tem três projetos, nós vamos discutir depois, a partir de amanhã, indicações que serão apresentadas lá pelos os vereadores. A outra situação, Isaac, que já está estampada nas redes sociais, é uma preocupação. Hoje até tive contato com o pessoal da Vigilância Epidemiológica, a questão da população de cães soltos pelas ruas da cidade. Esses cães têm preocupado, têm corrido atrás de motociclistas, ciclistas, pedestres, enfim, de pessoas que estão usando a via pública. E está gerando uma grande preocupação. Na sexta-feira, Alessandra Rosa da Silva, 47 anos, ali no Cidade Nova 1, que é na outra parte, ali próximo ao estádio gigante da colina, na outra parte da avenida, do outro lado da avenida, um cão correu atrás dela. Esse cão, pelo que me relataram, ele não é um cão de rua, não. Ele é um cão que tem o seu dono. Ele correu atrás da Alessandra. Ela estava de bicicleta, isso foi por volta das 6 horas da manhã. Ela caiu, Isaac, teve um ferimento grave na boca, que vai ser preciso agora fazer alguns reparos, junto com um dentista, um profissional da área, talvez até para implante de dois dentes, que chegaram a ficar abalados, eu acho que alguns até arrancou. Então vai ser um serviço demorado e um serviço que não deve ficar tão barato. Mas nesse caso, o proprietário deste cão, o dono deste animal, ele procurou a Alessandra e, segundo ele, que vai ajudar ou assumir as despesas. Então, ele foi bastante coerente, não sei de quem se trata, mas, pelo menos, ele se tocou e entendeu que o seu animal estava na rua e que acabou provocando esse acidente. Agora, tem os animais de rua que precisa tomar uma providência, porque realmente está complicado. Hoje eu já recebi fotos de animais aqui que estão, cães, na Avenida Odilon Luiz, sentido Estádio Gigante da Colina, Parque de Exposições, Anel Viário. Então as pessoas fazem caminhada e a qualquer momento esses cães poderão provocar acidentes. Então está complicado. E ainda falando de cães, eu sei que esse comentário aqui vai surgir opiniões diversas, mas não tem problema. A verdade é que tem muitas pessoas que não têm condições de ter animais, de ter um, às vezes tem 3, 4, 5, e acaba indo para a rua. Isso é fato. Outro fato é aquele detalhe que eu sempre falei, já tem muitos anos, das pessoas que acostumam colocar as vasinhas de água e de ração para os seus animais. É claro que a intenção é de fazer o bem, tem esse lado, mas esses animais se sentem dono do território. E quando você passa, esses animais acabam agredindo ali, correndo atrás das pessoas. Então é uma situação que precisa ser muito bem tratada e com cuidado, porque existe, né, aí as opiniões diversas. Não é você judiar, não é você maltratar, mas tem de encontrar um caminho de forma que esses cães também não prejudiquem as pessoas, né, Isaac?
0: Com certeza. Estudantes e professores da Rede Pública Estadual de Ensino podem se inscrever na quarta edição do Desafio Liga Jovem, em que equipes de até 5 estudantes e um professor orientador devem criar uma solução usando tecnologia para melhorar a escola ou a comunidade, como aplicativos, jogos, produtos e serviços. O Desafio Liga Jovem é uma Olimpíada Nacional que apoia o desenvolvimento de competências e empreendedoras de estudantes e professores orientadores participantes, os ajudando a se reconhecer ou a reconhecerem como protagonistas de mudanças em sua realidade.
1: Meio-dia, às 15 horas, eu retorno. Estaremos juntos aqui apresentando Bem Sertanejo amanhã, às 11h30, mais uma edição do nosso Montanhesa Notícias.
0: É verdade. Daí está chegando o nosso Victor Gabriel com Frequência Jovem.

0: Um abraço. Tenham todos uma ótima semana.
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2: Muito boa tarde, sejam todos bem-vindos a mais uma edição do nosso Frequência Jovem na sua estrutura da Montanhesa FM. Prazer imenso estar com você de volta na comunicação. A partir de agora, nas estruturas da nossa Montanhesa FM, 12 horas e 5 minutos da sua tarde, iniciando mais uma especial segunda-feira, 18 de maio de 2026. Hoje um dia importante para o esporte brasileiro, a convocação oficial dos 26 jogadores que estarão aí rumo aos Estados Unidos para disputar mais uma Copa do Mundo no ano de 2026. Bora que bora, porque a nossa audiência de hoje está recheada de participação. Conto com a sua audiência, conto com a sua interatividade através do 99688-1049 ou através do telefone fixo, hein? Anote aí, 3813-1113. Ligue pra gente, mande a sua mensagem de texto, a sua participação especial, porque a programação é sua e você pede os sucessos no ritmo jovem aqui na sua tarde. Harry Smith canta agora pra gente, abrindo aqui uma versão super especial, daqui a pouco Latino, Melody e Hitmaker.

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1: 12:16.
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8: Hora certinha agora com a gente, 12:19 na sua tarde, iniciando só mais um programaço especial de segunda-feira para você. Desde já uma super segunda para quem estiver fazendo aniversário hoje, parabéns. Hoje é o dia da boa vontade. Olha aí, ó, quando se fala em boa vontade, a maioria das pessoas pensa em caridade, mas essa expressão pode ter outros sentidos. A boa vontade pode ser, por exemplo, uma atitude positiva perante a vida, o otimismo e a persistência daqueles que acreditam e trabalham por dias melhores. E por isso pode ser também uma forma de autoestima, a boa vontade de quem aceita e investe no aprimoramento próprio. Seja como for, a boa vontade sempre vale a pena. Hoje é dia de boa vontade, é dia de voluntariar. Vamos fazer algo, uma boa ação com a boa vontade, com o coração cheio de amor, paz e caridade. Esse dia tão especial, iremos também parabenizar todos os outros aqui que estão hoje fazendo idade em homenagem tão especial nesta segunda-feira. Aqui agora, Hungria de um lado, MC Lipe, Paulinho da Capital do outro. Vamos curtir. Paulinho da Capital.

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aqui. É, e os índios viviam sem dúvidas e foram sem dúvidas os primeiros a amar e a respeitar esse país que nos acolhe e nos sustenta com essa riqueza natural e suas terras e a inteligência criada através do seu povo. Então a gente hoje homenageia todos os voluntários profissionais de que estão na linha de frente para ajudar todo esse pessoal aí dos tempos das antiguidades passadas. Aqui agora na sequência, vamos continuando com os nossos repertórios musicais. O sertanejo agora bate na porta. Quem tá chegando agora para cantar? Panda, esse grande sucesso por todo o nosso Brasil.

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2: Agora na hora certinha para vocês, 12h52 aqui na sua segunda-feira. Um abraço e ótima tarde lá pro pessoal do Capinzão. Fala comigo aí, Baltazar, sucesso por aí, tudo jóia? Tem como você fazer um favor pra gente, Victor? Manda aí, ó, Melodzinich. Vou tocar já o Pluto Night pra você, obrigado pela audiência. Ele oferece aí pro sobrinho lá na Carranque, pra todos que estão lá curtindo essas bandas aí da região. Obrigado aí, Baltazar, lá do Capinzão, um abraço aí, ó. Dois descaradinhos agora, Léo Santana e Ana Castela, e daqui a pouco vem aqui pra cantar essa banda super agradável na sua tarde de segunda-feira.

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8: 1h09 aqui na sua tarde, aqui no nosso Frequência Jovem, King of Leon. Vamos curtindo mais um Internacional daqui a pouquinho. Grupo Menos é Mais e ele, Natan, pela última vez. E um abraço pro sobrinho do Baltazar lá no Capinzão. O nome dele é Rodrigo. Obrigado, Rodrigo, por sempre estar ouvindo a nossa Montanhesa FM.

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3: Hora certinha agora, daqui a pouquinho vai cantar Clecinha, um ex-amor. Já já tem Minuto Notícias abrindo a nossa grade da tarde, vindo com as notícias pra você aqui no nosso Momento da Notícia. Agora 1h25, um abraço e ótima tarde aqui pra todos os ouvintes que estão nas cidades vizinhas, nos acompanhando. Desde já, obrigado pela sua carona. E aqui, daqui a pouco, atendendo os demais aqui que estão participando pelo nosso WhatsApp.

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5: 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Segundo encontro de carro de bois, celebra a tradição sertaneja na região. A tradição sertaneja volta a ganhar força na nossa região com um evento que promete reunir cultura, fé e história no campo. Entre os dias 28 e 30 de maio acontece o segundo encontro de carro de bois Amigos do Victão. O desfile sairá da Capela do Douradinho com destino à comunidade de Pereiras, reunindo carreiros, candinheiros e comitivas de várias cidades da região. Em um verdadeiro resgate das raízes do homem do campo. Durante os 3 dias de programação, o público poderá acompanhar a tradicional festa com o desfile dos carros de bois. Momentos de confraternização e celebração que mantém viva uma das antigas tradições sertanejas. Então, você é o convidado. Participe dessa programação de 28 a 30 de maio. 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
1: Estamos de volta agora, 1h36 aqui na sua tarde. Participação de ouvintes aqui agora na sequência. Boa tarde, como que tá por aí?
2: Opa, aqui é o Rafael, filho de Gênesis Mapedreiro. Tô aqui na chácara do meu tio Marcelo, fazendo as pamonhas. Eu, a tia Osânia, tia Cleine e o Arthur, mas a irmãzinha. Aí agora nós está aqui pedindo uma música pra vocês. Barões da Pisadinha, já que me ensinou a beber. Tá na montanha, tá beleza.
1: Valeu, bom trabalho pra vocês. Daqui a pouquinho vai estar aí uma pamonha de doce saindo no ponto. É uma coisa mais gostosa. Culinária mineira é uma coisa diferente, hein? Será que o pessoal tá com saudade das pamonhas, hein? As pamonhas, elas vêm só em duas épocas do ano, hein? Só vem aí no início do ano por causa da safra de plantio. Vindo de dezembro ali, finalzinho de novembro, início de dezembro, que é a safra de plantio. O colhimento fica pro final de janeiro, início de fevereiro. Até março algumas pessoas fazem pamonha, mas depois disso o povo só vê as pamonhas nas pamonharias mesmo. Mas depois caseiro mesmo, só o pessoal que planta milho um pouco atrasado aí na segunda safra. Segunda safra tá chegando agora, meados do final do início, finalzinho de maio, início de junho, aí vai essa mistura toda. Gente, um abraço pra vocês, todos os amantes de pamonha. Me deu até água na boca só do rapazinho falar e comentar aqui com a gente, hein? 1h38 agora na sua tarde, Barões da Pisadinha!

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6: Hora certinha agora na Montanhas FM, 1h52, segunda-feira, manotinha linda e maravilhosa, agora sequencialmente aqui no nosso Frequência Jovem, daqui a pouco às 12h30, mais minuto notícias pra você. Aqui agora, gente, hoje é o Dia Nacional de Combate ao Abuso e à Exploração Sexual Infantil. 18 de maio é a data escolhida para o Dia Nacional de Combate ao Abuso e à Exploração Sexual de Crianças e Adolescentes. De acordo com os dados da Secretaria de Direitos Humanos, é assustador o número de casos de violência sexual contra crianças e adolescentes no país. É por isso que essa data foi criada com o intuito de ajudar a combater esse mal que destrói a vida de milhares de jovens todos os anos. A data foi escolhida em memória de caso o Araceli, um crime que chocou o país na época. Araceli Crespo era uma menina de apenas 8 anos de idade, que foi violentada e violada e assassinada em Vitória, no Espírito Santo, em 18 de maio de 1973. O Dia Nacional de Combate ao Abuso e Exploração Sexual de Crianças e Adolescentes foi instituído oficialmente no país através da Lei 9.970, em 17 de maio do ano 2000, e nessa data costumam a ser realizadas diversas atividades nas escolas e demais espaços sociais, por exemplo, como palestras, oficinas temáticas e sobre a prevenção contra a violência sexual. O Comitê Nacional de Enfrentamento à Violência Sexual contra Crianças e Adolescentes é um grupo responsável por organizar e promover nacionalmente esta data. O Maio Laranja é o mês de conscientização. Durante todo o mês de maio, a campanha de enfrentamento ao abuso e à exploração infantil é vinculada em meios de comunicação. Órgãos públicos não governamentais promovem ações como distribuição de panfletos informativos e realização de passeatas, palestras, para ainda socializar e mobilizar as pessoas a combater esse tipo de problema. Então hoje a gente homenageia todos os profissionais que combate essa grande insatisfação, né? Uma data que reflete sobre um crime que ele não deve ter perdão, é um crime que deve ser combatido todos os dias. Turma do Pagode agora, chega fazendo o pagodinho deles. Quem vai ter coragem com um sorriso maroto? Solange Almeida, uma das maiores cantoras de forró também, Revoltada, que vai cantar na sequência, é o nome da música.

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2: Hora certinha agora pra você, 2:06 aqui na sua tarde de segunda-feira. Daqui a pouco, logo mais às 15 horas, bem sertanejo. E volta aquele sertanejo de moda feita.

guarda pra você. E agora, gente, parabenizando aqui, ó, atenção aí, viu, se você faz aniversário hoje, parabéns pra você, felicidades. Vou citar alguns nomes aqui, de que hoje são pessoas que estão na lista do meu Facebook aqui, ó. Parabéns a Celita Camargos, completa idade nova hoje, parabéns também ao o João Paulo Ferreira, obrigado aí pela audiência e feliz aniversário também. Parabéns também porque a Celita Camargo sempre está aí curtindo a nossa audiência, sempre também parabenizando esse pessoal que sempre está aí conectado com a gente desde 5 horas da manhã. O pessoal está aí sempre ouvindo a nossa audiência. João Paulo Ferreira, parabéns, felicidades. A Luana Caixeta e ao Gilmar José Gilmar, obrigado pela audiência de vocês, parabéns, felicidades. Papai do Céu sempre os abençoe. Agora Pedro Sampaio Poc Poc, que vem pra você curtir. 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
3: 2:16.
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3: Muito mais jovem você com a gente, agora 12h17, virando para 12h18, hein, pessoal? O clima de hoje é uma expectativa em todo o Brasil. O técnico Carlos Ancelotti divulga hoje, às 17 horas, 5 horas, a lista oficial dos convocados da seleção brasileira. É um comentário que eu estou dizendo para vocês, para vocês poderem antenar na televisão aí, vai ser transmitido tanto para o setor pago, tanto pelo YouTube, pela Casa TV, quanto pela Globo, né? Em todo o repertório pelo YouTube também, voltado aí pelo SBT e a N Sports. Aí você vai ter toda essa cobertura principal para saber quais que serão os outros 25 jogadores que estarão aí na lista da Copa do Mundo de 2026. E como sempre, a ansiedade do torcedor tá lá em cima. E entre as curiosidades, você já perguntou pro vovô, já comentou com a mamãe, já comentou com o papai, com o titio. Em essa Copa do ano de 2026 é uma Copa que era cheia de altos e baixos. E como é comandado por um técnico italiano, um técnico estrangeiro, na história da seleção brasileira, o outro assunto que movimenta a internet é a possível volta do Neymar, ainda para completar essa lista para ele disputar sua quarta Copa do Mundo. Aí, e uma expectativa, porque o Neymar está com 26 anos de idade. A outra Copa do Mundo será só em 2030. E em 2030 o Neymar vai estar quase na fase final de aposentadoria. Uma possibilidade de estar já pensando em uma futura aposentadoria. A expectativa é grande de saber a lista dos jovens talentos que estarão. Aí o Endrick também, que vai estar nessa movimentação toda. Tem outros lá que estão sempre movimentando todo esse repertório. E por que eu falei 25? Porque o Danilo, atual hoje, ele é lateral de origem e ele hoje joga como zagueiro. Ele já está confirmadíssimo como convocado aí para a Copa do Mundo deste ano. Daqui a pouco vai ter os detalhes aí, você vai acompanhar totalmente nas mídias e também amanhã a Montanhesa traz toda a cobertura completa para você através do Show de Bola. 2h19 agora, um abraço aí para todos os amantes de esporte. Ana Castela, Pipoco com Melody e DJ Chris Dowitch.

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3: 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Motorista serviço para a prefeitura morre em acidente com caminhão pipa na LMG 740 em Lagoa Grande. O motorista de 45 anos morreu após sofrer um acidente com um caminhão pipa na rodovia do Leite, em Lagoa Grande, distrito de João Pinheiro. E com isso, o Alencar Martins de Magalhães foi socorrido pelo SAMU e levado ao Hospital Municipal, mas não resistiu aos ferimentos e faleceu na unidade de saúde. O acidente aconteceu na tarde deste sábado, no dia 16 de maio, no quilômetro 17 da LMG 740. Acesse o site da nossa audiência lá no montanhesa.com.br. Você vai ter todas as informações sobre essa matéria envolvendo essa notícia aqui através do Minuto Notícias. Por isso que a gente sempre diz, motoristas dirijam com cuidado e cuidadosamente, rigorizando aí as principais regras do trânsito através do nosso estado, hein? Que é o Detran, né? Vai fazendo aí toda a sua linha de proteção, prevenção, vê o balanceamento do carro, faz as manutenções, porque rodovia é bom, mas rodovia é muito perigosa se você assim não a dominá-la. Se ela dominar você, você já sabe o que ela pode proporcionar. Às 3h30, vem o Minuto Notícias, voltando aí com o Bem Sertanejo. Finalizamos, por enquanto, pelo Frequência Jovem.
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7: Amados ouvintes, a hora certinha para vocês, 2h39 agora aqui na nossa tarde. Agora quem canta aqui na sequência, Caninana, Foi Moleque, com aqui uma participação especial do Iguinho e do Lulinha. Daqui a pouquinho, reta final da nossa audiência, já já cola por cá o Bem Sertanejo.

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7: Ouvinte, sinalzinho de programação, obrigado pelo carinho de todo mundo que estiveram aqui comigo nessa audiência de hoje, interagindo, vai ouvindo na frequência aí. Para você que nos prestigia pela primeira vez, seja muito bem-vindo. Agora você fica na sequência com as últimas músicas comigo, Ramon e Rafael. Você vai chegar e depois chega aqui uma pancada de sequências para você através do programa Bem Sertanejo. Finalizo com a minha frase de hoje motivacional para você que está aí buscando sempre 3 vitórias diárias na sua vida. A vitória física para você é correr, treinar e caminhar. A vitória mental é escrever, ler e estudar. E ainda, a vitória espiritual é meditar, agradecer e orar. Essa é a minha motivação para você hoje, nessa segunda-feira, início de semana. Tá certo? Um abraço, um beijo para todo mundo. Felicidades a todos que fazem aniversário hoje. Parabéns também a todos os profissionais que trabalham em museus. O museu é uma das instituições culturais destinadas a recolher, classificar, colecionar, conservar e expor objetos, obras ou documentos de interesse artístico, histórico, geográfico, científico ao meio tempo. Estudá-los e pesquisá-los e divulgá-los. Isso aí é o que preserva toda a nossa ancestralidade. Um abraço a esses profissionais. Aqui em Vazante a gente contém o Centro Cultural, onde tem várias...

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No batidão da viola, Maurício Araújo está chegando para te fazer feliz. Maurício Araújo está chegando com Bem Sertanejo para te fazer companhia. Gratidão você que me ouve todas as tardes, de segunda a sexta-feira, aqui no Bem Sertanejo, tocando só moda da melhor qualidade para você. Você sabe que aqui só toca moda boa, que passam as melhores duplas sertanejas do Brasil. Ai, moreno. Que a sua tarde de segunda-feira seja excelente. Estou torcendo para que seu dia seja um dia assim, ó, de muito aproveito. Que seja um dia proveitoso, né? Oh, coisa boa. Chegar ao final da tarde, agradecer a Deus, né, por mais um dia. E esperar amanhã. Amanhã é terça, viu, gente? Vocês preparam o golpe, porque passa muito rápido, né? A tarde já tá, chegou, muito tempo, uma hora, meio-dia. Né? E agora a gente chega com Bem Sertanejo. Não vai demorar muito, já é noite. E amanhã nós tá firme para mais um dia, tá certo? Vamos iniciar a nossa tarde assim, ó. Mozi Mozair, meu tudo é você. Dessa moda aqui para o pessoal nos escritórios de contabilidade, ouvindo a gente, meu amigo Mário ali, contador, com toda a sua equipe, os colaboradores. 3 e 5 no Bem Sertanejo, tá só começando.

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4: E o Bem Sertanejo tá aqui pra te fazer feliz, né? Pra te fazer companhia. Meu amigo Galo, ele tá lá no sítio Tião Correia, até de férias. Tá lá só curtindo esse momento. Ô, Galo, como é que você tá? Tá acabando as férias? Como é que tá o batidão?
5: Maurício?
4: Parei, essa aqui é a Joana.
6: Ô, Maurício, beleza? Então, né, eu te falar, você vai botar aí a hora da convocação da seleção? Você vai botar na rádio? Fala comigo aí.
4: Vamos sim.
6: Que nós tá aqui de fora aqui, nós quer saber. Se você for botar na rádio aí, nós vai escutar pela rádio.
4: Beleza.
6: Beleza?
4: Ó, que der 5 horas eu mando pra vocês. Pode ser? Aí a convocação da seleção brasileira. Para aí, essa aqui é o pedido aqui do meu amigo, o Renato Braga. Ô, Renato, fala com o Maurício aqui, ó.
7: Ô, meu amigo Maurício Araújo, aqui é o Renato Braga. Ó, a senhora. Ô, todo dia você faz nossa tarde feliz mesmo, senhor.
4: Obrigado.
7: É, queria pedir uma moto aí, do Zé Mulato Cassiano. É, eu acho que é Você Me Faz Feliz. Eu acho que é o nome da moda, assim.
4: É o Coração Peregrino. Acho que é ela.
7: É, manda lá pro senhor Geraldo Berino, tá lá sentado no banquinho, já com o bolo no meio das pernas e pegando o peitinho da mimosa.
4: Ó, nego duro aí.
7: Sou Geraldo Berino. Ô, senhor Geraldo, abração pro senhor. E pra todo mundo tá conectado no Montanhesa FM.
4: Beleza.
7: Montanhesa, tá, beleza. Tchau, obrigado.
4: Emenda e manda pra sua mãe.
7: Manda pra minha mãe também. Minha mãe Maria Marques.
4: E o Timbalada. Opa! Estava lá no forrozão do Maurício, final de semana. Tá bom, beleza.

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2: 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Uma discussão familiar por causa de um iogurte terminou de forma dramática na tarde desta sexta-feira, dia 15 de maio, em João Pinheiro. Olha o que aconteceu. O filho de 21 anos, armado com uma faca, teria desferido um golpe de faca no pai. O corte atingiu uma artéria do braço da vítima, provocando um ferimento grave. A vítima foi preciso ser socorrida inicialmente, depois transferida para o SAMU em Patos de Minas devido ao estado gravidade, o ferimento grave, que aconteceu no braço. Conforme informações da UPA, a equipe médica constatou uma lesão vascular arterial na região do braço esquerdo e exigiu o atendimento especializado. Agora imagina bem uma discussão por causa de um iogurte. Olha que coisa.
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3: Olha aqui, olha, eu tenho aqui uma boa oportunidade para vocês. 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Pessoal é bom de negócio, tá certo? E o lugar é bom, hein, senhor? 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Fala, Elane, você tá boa? Como é que tá o batidão aí? Fala com o Maurício aqui, ué.
4: Isso, boa tarde, tudo bem?
3: Beleza.
4: Manda uma moda boa aí pro João, pro Wagner, pra Miriam, pro Fernando.
3: Certo.
4: Lá na fazenda Aroeiras, município de Paracatu.
3: Beleza.
4: Eles estão lá te ouvindo.
3: Eles é bom. Escuta todo dia. Eliette.
5: Boa tarde, Maurício Araújo. Maurício Araújo, não jogo. Eu vou te fazer uma pergunta.
3: Ah, disse que não é pra jogar no ar. Depois eu vou ver. Ah, deve ser quem canta a música, ó.
5: Que fala sobre o Badalão.
3: Não, pode deixar.
5: Ficou perfeita essa música.
3: Ah, é?
5: Eu quero saber o nome e quem canta pra me pedir ela, que eu amei.
3: Beleza, é só você falar assim: Carreiro Badalão é o nome da música. Quem fez a letra foi o Letra e Melodia, Silmar Rocha. Você conhece o Silmar, irmão do Zezinho das Máquinas? O pessoal tá gostando mesmo, ficou bonita, né? É Carreiro Badalão o nome dela, viu?

0: Christian Ralph passando no Bem Sertanejo. Que duplão, hein? Que música linda essa, Bijuteria.
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0: 3:45. 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
4: 4 horas e 5 minutos no Bem Sertanejo. Manda aí a sua mensagem, manda o seu WhatsApp, manda o seu áudio, né? Pra me mandar um alusão pra você lá no Retiro da Roça. Deixa eu abraçar aí todos os carreiros. Abraçar meu amigo Bolivar, o Cosmo e todos que fazem parte lá da diretoria, lá da associação, lá do Carro de Bois. E vai vir mais um festão de carro de bois lá do Retiro da Roça, hein? Nesse final de mês agora, em maio, vai ser a dos Três Reis Santos, não é isso? Três Reis Santos. Depois vem Retiro da Roça e vem uma série, né, de festas. Esse ano, a tradicional vem primeiro, né, dos Guimarães, mas hoje tem o nome de tradicional. E no final de semana lá de julho. E depois no final de semana seguinte é da Cachoeira. Então esse ano houve uma inversão. Primeiro é a tradicional, depois a festa da Cachoeira. Aí.

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Ô, Geraldo Almérico, esse é o buzina, Geraldo Almérico. É, tá escutando o Maurício. É, Marcelo também, lá do Pai João. Tá lá no Djalma, de novo? Ué, abração então para ele e pro Márcio Landim, o Djalma, o Silvinho, o Chulé, o Pedrão, o João e o Paulo Farofa. Então tá uma turma boa lá no Djalma, escutando bem sertanejo.

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1: 4:28.
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2: 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Olha, a Câmara Municipal de Vereadores vai reunir hoje, ou seja, os vereadores, né, reúnem hoje às 18 horas no plenário da Câmara Municipal, distribuição e apresentação de projetos e também a discussão e votação de projetos e indicações. O plenário da Câmara abre às 18 horas e todas as reuniões são abertas para o público. 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
9: 20 minutos faltando para 5. Um abração, meu amigo Holmes, lá em Vazamor. Tô ouvindo Bem Sertanejo. Já está organizando, já sentando, né? Planejando as festas da nossa região, lá do Barreiro. Atenção, pessoal aí do Barreiro. Pessoal que gosta dessa cultura aí, né? Das nossas tradições. Vai dar certo lá na Associação do Barreiro, né? Depois vem lá a festa também lá dos Bagres, comunidade dos Bagres. Um abraço aí pra você, Robins. Vamos conversando, vamos ajeitando. Carlita Ibaduí, dama preferida.

0: 12 minutos faltando para 5. 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
6: 5 horas e 12 minutos. Um abraço para você que está me ouvindo lá em João Pinheiro. Abraço forte para vocês, né? Tem como mandar uma moda para nós. E Maurício do Chitãozinho Chororó, meu nome é Hernandes. Moro aqui em João Pinheiro. Tô te ouvindo aqui todas as tardes. Beleza. Um abraço também para o pessoal ouvindo a gente, Almas Conectadas, de Felipe Pires. Que música é essa, hein? Beleza, grande abraço aí para o pessoal que está ouvindo aí a programação da 93 também lá em Lagamar. Um abraço aí para o meu amigo Éder do Divino, ou Éder lá da Biboca. Tá escutando o Maurício. Você tá bom, Éder? Tudo tranquilo? Como é que tá a vida por aí, uai?
7: Boa tarde, Maurício. Bom, é o Divino.
6: É o Divino.
7: Maurício, precisando de utilidade pública aí.
6: O que aconteceu?
7: Eu esqueci meu telefone, ou no Sicredi, no cofrinho lá do Sicredi, ou no Serra Dourada,

0: Grande, chama na bota aí pra nós.
1: Maurício Araújo, tudo bem com você? O Roda Moda Ferroada aí pra nós aí. Chino e o Geno, decisão. Ô potência! Ofereço minha esposa, os Adrianos, Quitero, pra vocês aí da rádio, pro seu sogro e sua sogra e pra todos ligados na sintonia do rádio e pra Gislene Aparecida. Se tá na montanhesa, tá beleza. 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
0: Aô, nego do! Esse é o Fernandinho do Zé.

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1: 5:21.
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0: prazo para entrega da declaração do Imposto de Renda da Pessoa Física 2026 entra na reta final e segue até o dia 29 de maio. Os contribuintes não devem deixar de entregar para a última semana, já que os escritórios de contabilidade enfrentam alta demanda neste período. A obrigatoriedade vale principalmente para as pessoas que tiveram rendimentos acima de R$ 35 mil reais ao longo do ano. Novas notícias amanhã no Minuto Notícias e às 11 horas e 30 minutos na edição do nosso Montanhesa Notícias.
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3: Lenta e calma sobre a terra.
4: Boa tarde, queridos filhos e filhas, nesta segunda-feira. Começamos esta semana ontem e vai até domingo, invocando Santa Rita, o Divino Espírito Santo. Você tem alguma intenção? Mande pelo www.padrereginaldomanzotti.com.br. Essas intenções permanecerão até as mil Ave Marias e 24 horas na presença do Senhor. Pai, Filho e Espírito Santo. Amém. Ó gloriosa Santa Rita de Cássia, chamada Santa das Causas Impossíveis, advogada dos casos desesperados, auxiliadora da última hora, refúgio e abrigo da dor, que arrasta para o abismo do pecado e da desesperação, com toda a confiança no vosso poder, junto ao coração de Jesus, a vós recorro, Santa Rita de Cássia, nesta tarde, apresentando este caso difícil que dolorosamente oprime meu coração. Santa Rita de Cássia, acolha o meu pedido que agora faço com confiança e fé. Faça o seu pedido nesse momento. Ó Santa Rita de Cássia, obtenha a graça que desejo, pois sendo-me necessário, a quero. Porque sei que apresentada por vós a minha oração, meu pedido, vós que sois tão amada por Deus, certamente será atendido. Santa Rita de Cássia, leve nesta tarde a minha prece ao Sagrado Coração de Jesus. Nossa Senhora, que estivestes com os apóstolos

0: na primeira novena da história, quando invocavam o Espírito Santo: esteja conosco, Mãe, pois também nós agora entramos no cenáculo e, como os apóstolos, pedimos: manda, Senhor, o Teu Espírito Santo sobre nós. Faça nosso coração arder de amor por Jesus. Manda Teu Espírito, Senhor, e que sejamos um só rebanho em torno de Jesus Cristo, um só pastor. Nossa Senhora, leve a nossa prece a Teu Filho. A mesma prece que apresentamos por intercessão de Santa Rita de Cássia. Que Teu Filho amado, nosso Senhor Jesus Cristo, único pastor, junto ao Pai, interceda por nós. Ave Maria, cheia de graça, o Senhor é convosco. Bendita sois vós entre as mulheres, e bendito é o fruto do vosso ventre, Jesus. Santa Maria, Mãe de Deus, rogai por nós, pecadores, agora e na hora de nossa morte. Amém. Certos de que nossa oração, por intercessão de Nossa Senhora e Santa Rita, chegará até Jesus. Uma boa noite a todos. Amém.
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Olha, 6:07 aqui no estúdio da Rádio Montanhesa. Uma excelente noite para você que tá aí do outro lado curtindo a programação. Acabou de ouvir essa belíssima oração de todas as tardes com o Padre Reginaldo Manzotti. Vai ficar comigo, Célia Lopes, com mais uma edição do Pediu Tocou desta segundona, início de semana, 18 de maio de 2026. Quem nasceu no dia 18, nasceu sobre o signo de touro, a estação é a outono. Excelente noite para você em qualquer ponto da nossa cidade, nas cidades vizinhas, os nossos internautas, para você nas fazendas. Obrigada pelo carinho da sintonia, tá? Ligue aqui, participe da programação musical, ela é livre. O telefone é o 381-3113. Ou você interage aqui no 996881049, a mensagem a seu critério, de voz ou mensagem escrita. Vamos junto até as 9 da noite, das 9 às 10, a Voz do Brasil. Das 10 à meia-noite, tem ela, Ju Garcia, com o programa Cidade em Love. Para fechar a programação com chave de ouro, aquele cantinho romântico aqui da 93. Nós vamos começar com o Gustavo Lima, proibido.

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1: Olha, 6:15, tivemos aí as duas primeiras da noite de hoje, com Gustavo Lima, Proibido Terminar, e Bruno Marrone, Bijuteria, recordando na sua noite. Ah, tô aqui com os pedidos, vou começar atendendo o Divinão, lá de Lagamar, tá sempre participando aqui da programação musical. Fala, Divino, tudo bem? Seja bem-vindo ao programa Pediu Tocou.
2: Oi, Geraldo, boa noite, Divinão Lagamar. Passa Lorena e Rafaela aí pra mim. Agradecer para vocês e da raiva, você, para todos os argentinos, Sombrais de Minas, Rio da Voz, Lagoa Grande. Está na Montanhesa, está beleza.
1: Valeu, Divino. Um abraço para você, para todos que estão aí na cidade de Lagamar ouvindo a gente, e em Sombrais de Minas, Retiro da Roça e todas as comunidades citadas por você também. Boa semana, tá certo? E o Zé Luiz pede aqui e dedica para todos, lá no Degraus, a música de Zezé de Camargo e Luciano, Sem Medo de Ser Feliz. Um abraço também para Marli, para os filhos Marcelo, Marcinho, tá? E o maridão dela, ouvindo a 93.5. Lorena e Rafaela, Aurora do Mundo, para finalizar o primeiro módulo da noite. Chega Zezé de Camargo e Luciano, Sem Medo de Ser Feliz.

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9: Olha, 6:26. O Pediu Tocou vai com você até as 9 da noite. Lembrando, é livre a programação. Telefone para participar é o 381-311-13. Você interage aqui no 99688-1049. Mensagem a seu critério de voz ou mensagem escrita. Vou falar agora com o Renato Braga. Fala, meu amigo, tudo bem? Seja bem-vindo ao programa. Boa noite.
10: Boa noite, minha amiga Célia Lopes. Aqui é o Renato Braga. Queria pedir uma moda aí do João Paulo Daniel.
9: João Paulo e Daniel.
10: Prensa pra toda a turma aí que curte a moda aí. Essa moda é apaixonada demais, né?
9: Bonita.
10: Turma aí que tá desocupando serviço agora e... Lá pro São Geraldo Berim lá
9: voltando pra casa, né?
10: Ricardo, a esposa de La Jana, lá pro Edson Polo também. Tá todo lado aí, todo mundo gosta da moda aí. Tá no Montanhesa, tá beleza, tchau, obrigado.
9: Eu que agradeço, Renato, um abração pra você, obrigada por estar aí do outro lado contribuindo com a programação, tá? E um abraço pra essa galera que você citou na sua mensagem também, pra quem tá indo descansar, bom descanso. E pra quem ainda tá, do batente, bom trabalho, tá? E nós vamos ouvir então João Paulo e Daniel, Cheiro Dela, na sequência César e Paulinho, Amor Além da Vida, e Ana Toledo, Moda Praiana.

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1: 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Olha, 6 horas e 41 minutos, nós estamos praticamente encerrando a primeira hora do programa, que vai com você até as 9 da noite, tá? Com a participação agora de quem? Fala, meu amigo, tudo bem? Boa noite!
2: Boa noite, aqui quem fala é Manuel Batista, falo de Umbaúba, Sergipe, e gostaria de ouvir uma música com Mato Grosso e Matias, Cabelo Loiro. Se você puder tocar aí, eu agradeço do fundo do meu coração e Deus abençoe essa radialista nota 10 da Montanhesa FM, Vazante, Minas Gerais. Eu ofereço para Sebastião Roque, lá do Rei da Sucata. Ok?
1: Ok.
2: Um forte abraço. Cabelo loiro vai lá em casa passear. Vai, cabelo loiro vai acabar de me matar. Toca aí para Emanuel Batista aqui em Umbaúba, Sergipe. Um abraço. Que Deus abençoe.
1: Amém, meu amigo. Valeu. Um abração para você e para todos que estão aí em Sergipe ouvindo a 93.5, tá? Emanuel Batista Lopes. Tem até a minha assinatura, tá, Emanuel? Um abraço para você e para todos aí ouvindo a 93.5. A Soraya está dizendo aqui, boa noite, Célia Lopes, tudo bem? Manda uma música para mim, Soraya, para os meus filhos Camille, Cauã, Vitor Hugo, para o meu marido Cheilinho, para os meus pais José Luiz e Maria Aparecida, escutando você lá no Antônio Secretário. É uma música de Zezé de Camargo e Luciano. Tá certo, Soraya? Um abraço para você e para sua família. Boa semana para vocês. Obrigada por estar aí do outro lado, contribuindo com a programação, tá? Nós vamos ouvir Daniel e José Camilo, eu não tenho ela com Mato Grosso e Matias, tá bom, meu amigo? É, ele pediu aqui com Mato Grosso e Matias, mas eu não consegui encontrar a música com Mato Grosso e Matias, tá, Emanuel? Então eu vou rodar ela para você com Daniel e José Camilo, mas antes eu vou passar um recadinho aqui do meu amigo, cadê do Éder, filho do Divino, ele perdeu um celular, tá, gente? Então ele passou uma mensagem aqui para uma utilidade pública. Fala aí, Éder, tudo bem?
3: Boa tarde, Maurício. Bom, eu Divino. Maurício, precisando de utilidade pública aí. Eu esqueci meu telefone ou no Sicred, no cofrinho lá do Sicred, ou no Serra Dourada, ou na casa...

0: fazendeiro. Você podia fazer esse anúncio aí e quem encontrar, por favor, devolver aí na rádio. E é um telefone, hora que abrir, tem o retrato, a foto Mimas da Neninha. E tem a capa meia cor de rosa, desbotado já. Faz favor para nós aí, meu amigo. Fica com Deus. Muito obrigado. Maurício, a capa dele é meia vinho, já desbotada.
1: Na realidade, ele pediu, ele fez a utilidade pública no horário do Maurício Araújo, tá? Eu tô só aqui repassando a mensagem novamente, tá bom, Éder? Um abraço para você, para todos que estão aí na comunidade da Biboca. Nós vamos ouvir Daniel e José Camilo, Cabelo Loiro, Zezé de Camargo e Luciano, Telefone Mudo, e ainda ontem Chorei de Saudade e Trio Parada Dura. Último adeus.

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4: 7 horas em ponto aqui no estúdio da Rádio Montanhesa. Essa é a segunda hora do programa que vai com você até as 9 da noite. Lembrando, logo após tem a Voz do Brasil. E assim que termina a Voz do Brasil, vem ela, Gil Garcia, com o programa Cidade em Love. Vou atender aqui o Belchior, lá da cidade de Lagoa Grande. Fala, meu amigo, tudo bem? Boa noite.
5: Boa noite, Sérgio Lopes. Aqui é o Belchior. Queria te pedir aí, se tiver uma música, se eu não me engano, parece que é com Baltazar e Donizete. Ela chama
4: É Divino e Donizete.
5: Se tivesse, manda para nós aí, por favor. Obrigado e boa noite. Tchau.
4: Valeu, meu amigo. Um abraço para você e para todos que estão aí na cidade de Lagoa Grande ouvindo a gente. Obrigado pelo carinho da sintonia. Sou eu que agradeço a sua participação. E hoje, o Fábio tá ficando mais velho. Não é mais velho não, né, Fábio? Mais experiente para ficar bonitinho. Um abraço para você, tá, Fábio? Ele tá falando aqui. Aqui, ó, vamos ouvir o que o Fábio tem para falar. Fala aí, meu amigo, tudo bem? Seja bem-vindo ao programa. Boa noite.
6: Boa noite, Alô, você tá falando, é o Fábio. Vou pedir uma música aí. Pode ser um Chico Rei Paraná para nós aí. Ficando mais velho hoje.
4: Tá ficando mais experiente hoje, né, Fábio? Olha, Fábio, a gente aqui na rádio, nós nunca nos sentimos sozinhos, tá? E você é prova disso. Porque hoje, nesse dia especial, nessa noite especial, você tá sintonizado aqui na frequência. Obrigada pelo carinho, por estar sintonizado na frequência da 93.5 no dia do seu aniversário. Portanto, a equipe toda, a equipe 93.5, nós desejamos que a vida te reserve as melhores melodias, tá? Muita saúde e paz, porque tendo saúde e paz, meu amigo, o resto a gente corre atrás. Parabéns por mais um ano de vida, tá, Fábio? Parabéns e tudo de bom para você, em nome da equipe, em nome dos diretores, em nome de todos aqui da Rádio Montanhesa. E quem vai cantar primeiro para você, antes do Chico Rei Paraná, que é Alma Transparente, é o Rei Roberto Carlos. Na sequência, tem Divina e Donizete, Rei da Cana, para fechar o módulo, vem VH Alexandre. Cadê a fera? Participação de Hugo e Guilherme.
7: Parabéns para você, nessa data querida, muitas felicidades, muitos anos de vida.

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5: Olha, 7 horas e 25 minutinhos, a garganta que deu uma pioradinha. Ainda bem que não tem quase ninguém participando, porque não dava mais para estar falando, tá? Aí eu vou falar agora com a Marli. Fala, Marli, tudo bem? Boa noite.
6: Oi, Célia, boa noite.
5: Boa noite, Marli. Marli.
6: Tudo bem com você?
5: Tudo.
6: Célia, roda aquela música pra mim que fala: ô, Samara, por que você me trai? E eu não sei quem é, não sei o nome do cantor que canta ela. Roda ela pra mim aí, por favor. E vou oferecer pros meus filhos, pra Valdenon, Itamar, Valdemar, e para todos vocês aí da rádio, e pro pessoal lá no Morro Agudo. Quem gostar da música?
5: Falou.
6: Então tá bom, falou. Tá,
5: falou, Marli.
6: Tá, beleza.
5: Um abração pra você e pra sua família. Boa semana, tá? Obrigado pelo carinho da sintonia. E quem canta é o William Lima, é Samara, tá? O nome dela. Na sequência, tem Gino e Geno, Chapéu de Palha e Taemi Tiago. Quem não te conhece, que te compre.

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1: 7h36. 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
8: Olha, 7h38. Eu tô aqui com uma participação. Cadê? De onde? É a Jacinta, lá da cidade de Lagoa Grande. Deixa eu entrar aqui para me buscar a Jacinta. Fala, Jacinta, tudo bem? Boa noite. Parou de funcionar, voltou. Agora sim, dá para falar, né, Jacinta? Boa noite, seja bem-vindo ao programa. Fala aí, Jacinta.
9: Oi, Célia, boa noite, querida. Tudo bem? Aqui é Jacinta.
8: Boa noite,
9: Lagoa Grande. Manda uma moda aí para mim, a Samambaia. É, eu ofereço para mim, para você e para todos que estiver ouvindo. Na Montanhesa, tá beleza.
8: Valeu, Jacinta. Um abração para você, um abraço para todos que estão aí na cidade de Lagoa Grande. Obrigada pelo carinho da sintonia, tá? E nós vamos ouvir o Andrei Andrade, Samambaia. Na sequência, Gilberto e Gilmar com Zé Neto e Cristiano. Assino com X e Marco Brasil, só na vontade.

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6: Olha, 7 horas e 52 minutinhos, nós estamos praticamente encerrando a segunda hora do programa com a participação do Gaspar de Souza, lá da Comunidade do Frio. Ele pede aqui a música de Gine, Gena, Agonia, pede para curtir e dedica também para todos que estão lá na comunidade ouvindo a 93.5. E tem aqui a participação da Dice. Dice, tudo bem? Boa noite, seja bem-vindo ao programa.
7: Boa noite, Célia Lopes, é a Alice de Lagamar.
6: Fala disso.
7: Pedi uma música aí para oferecer para minha neta, a Gabriele, o Paulo, o Marcos, e para vocês e da rádio que gostaram da música. Chorei no sinal.
6: Tá na Montanhesa, tá beleza, né, Disse? Um abração para você mais uma vez, abraçando a todos aí da cidade de Lagamar, em especial sua família, tá, minha amiga? Obrigado pelo carinho da sintonia. Nós vamos ouvir aqui Renan e Raí, Chorei no Sinal, Gine, Gena, Agonia e César Menotti Fabiano, Nova York, o que tiver que vir, virá.

0: Tá bonito demais! Essa próxima canção eu queria oferecer com todo carinho aos nossos fã-clubes bom também aqui presentes. Essa é pra você.
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6: Olha, 8h07, essa é a última hora do programa, quero agradecer as participações, um abraço para o Zé Luiz e para todos que estão aí no Degraus, o Pedrinho e todos que estão aí no Degraus, um abraço para Marli e toda a família, tá? O Joãozinho, o Marcinho, o Marcelo, obrigado pelo carinho da sintonia, abraçando também o... Cadê? O Magno, lá na, em Nova Jazz, tá? Um abração para você e para todos que estão aí nos Estados Unidos, ouvindo a 93.5. Abraço para a Dice de Legamar. Um abraço para todos na cidade. A Jacinta de Lagoa Grande. A Marli. O Fábio, que está fazendo aniversário hoje. Parabéns, tá, Fábio? Tudo de bom para você. Que essa data repita por muitos e muitos anos. Com muita saúde e paz, né, meu querido? Tendo saúde e paz, o resto a gente corre atrás. Abraçando aqui também a Soraya e a família inteira, tá? Os filhos, Camille, Cauã, Vitor Hugo, pro maridão Cheilinho, boa semana para vocês. Abraçando também o Renato Braga, o Divino Modesto, lá da cidade de Lagamar. Nós vamos ouvir aqui a Alan Eladio em Roupa de Cama. Na sequência tem Edson Hildes, Jorge Matheus, Deixa Eu Te Amar, e Christian Ralph, Flecha Certeira.

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5: Olha, 8:19, achados e perdidos, oferecimento 93.5. A Elizabeth Caldas Freitas perdeu sua identidade. Quem tiver encontrado, é ligar no 99207-7254 ou deixar aqui na recepção da Rádio Montanhesa. Utilidade Pública. Volta amanhã nesse mesmo horário aqui no programa Pediu, Tocou.
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5: 8:20, Guilherme Benoit.

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6: Olha, 8 horas e 31 minutinhos, o programa vai crescer até às 9 da noite. Lembrando, logo após, tem a Voz do Brasil, para você ficar bem informado. E assim que termina a Voz do Brasil, vem a Ju Garcia, com o programa Cidade em Love. Nós vamos ouvir aqui Cauã Correia, Vai Por Mim, participação de Breno Mororó, João Neto e Frederico, Franguinho na Panela, Leandro e Leonardo, Contradições.
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0: Olha, 8 horas e 44 minutos, nós estamos aqui no penúltimo módulo do programa. Você vai curtir Thales e Thiago, Decida e Jogo do Amor. E na sequência, nós temos os comerciais. Logo após, eu volto para encerrar a edição do Pediu Tocou da noite desta segunda-feira, dia 18 de maio de 2026.
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3: Olha, 8 horas e 51 minutos, chegou aqui o final do programa. Agradeço a você que participou direto ou indiretamente da programação. Te desejo uma semana cheia de coisas boas. Amanhã eu volto a partir das 18h com mais uma edição do Pediu Tocou. As últimas aqui é Paulo Pires, Araguai, Hugo Guilherme, Só Dá Você em Minha Vida, e José Camilo e Marzinho, Meu Reino Encantado. Na sequência, a Voz do Brasil, logo após, tem Gil Garcia com o programa Cidade em Love. Boa semana, até amanhã, se Deus quiser.
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